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0: 22 horas e 2 minutos.
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Amém. Aleluia. Glória a Deus. Aleluia. Aleluia. Adorando o Senhor. Aleluia.

O nosso Deus é o mesmo ontem, hoje e será eternamente. Ele abriu o mar vermelho e libertou Moisés e o povo de Israel do cativeiro de Faraó. Ele livrou Sadraque, Mesaque e Abidnego da fornalha de fogo. Ele livrou Daniel da cova dos leões. Ele deu a vitória para Josué, derrubando as muralhas de Jericó. O justo anda pela fé. Então, pela fé, receba, receba.

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1: 7:10.
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1: Olá, minha gente, bom dia. Muito bom dia para você, meu amigo. Bom dia para você, minha amiga. Alô, você, meu senhor. Muito, muito bom dia para você, minha caríssima senhora. Bom dia sempre especial a todos os queridos conterrâneos sertanejos e sertanejas da minha tão, mas tão amada e querida região do Alto Sertão Alagoano. É com imenso prazer, alegria e satisfação que chegamos para mais uma manhã de muita, muita informação. Aí mesmo no seu rádio, no seu tablet, no seu computador, no seu celular, você ligado, conectado e sintonizado, principalmente aqui na mais querida e preferida de Delmiro Gouveia e de toda a região, Alternativa FM, a rádio do seu coração, da notícia e da informação, em 98.5 MHz. Você que acompanhava o início aí da nossa programação, com músicas maravilhosas trazendo a mensagem divina, a mensagem de Deus para começar bem esse dia. Agora vamos lá, agora você fica com o que há de melhor na notícia e na informação, porque entra no ar a partir de agora mais uma edição do seu, do meu, do nosso programa Microfone Aberto, nosso informativo jornalístico de todas as manhãs, o maior conteúdo e volume de notícias de toda essa região. Na apresentação e comunicação desse seu amigo do rádio, Cláudio Márcio, e até às 10 eu conto, como sempre, com a sua audiência, com a sua companhia e com a sua sintonia. Aqui ao meu lado, na nossa bancada, no nosso controle de áudio e sonoplastia, temos ele, o Juan Sandes. Pelas ruas e avenidas da terra do pioneiro, querida Delmiro Gouveia, que amanhece ensolarada, e assim a gente espera contar com a participação do nosso repórter Givaldo de Sal. Apoio técnico é do Allan Kardec e a direção geral é do Ismael Sandes. E assim, toda a nossa equipe pronta, preparada para mais um dia levar até você aquela informação que você já conhece, com compromisso, com responsabilidade e, acima de tudo, em respeito a você que acorda cedo, nos dá preferência da audiência e a licença para que a gente possa entrar na sua casa e assim fazer parte da sua família. Pode acreditar que para todos nós é um imenso, um gigantesco prazer. A edição desta quarta-feira, meio de semana, não é? Dia 27 do mês de maio, começa a partir de agora. Que tenhamos uma quarta-feira feliz, abençoada, produtiva, iluminada. Que esse dia seja de paz e bênçãos para todos nós. E para você, aniversariante do dia, que dia mais feliz, que data querida e que dia especial. Parabéns, felicidade, saúde, paz, muitos anos de vida. Que você hoje esteja rodeado, rodeada, cercado, cercada de pessoas que o amem, que a amem, que gostam de você. Que você receba abraços sinceros e, acima de tudo, parabéns verdadeiros. Então, parabéns pelo seu dia, que você aproveite bastante essa data tão querida, não é verdade? E hoje também, no nosso calendário das datas alusivas e comemorativas, hoje é dia do desafio. Você já se desafiou, ou você já se desafiou a enfrentar um desafio? Olha só, você já impôs para você mesmo, para você mesma, não é, enfrentar um desafio? Olha que na nossa vida, para quem tem que correr atrás todo dia é um desafio, não é verdade? Todo dia é um desafio. Hoje também é Dia Nacional da Mata Atlântica e hoje é Dia do Profissional Liberal. Hoje também é Dia Mundial aí da Lontra. A lontra, para quem não sabe, é um animal, tá, gente? Hoje também é Dia do Engenheiro de Custos, mas hoje também é Dia do Serviço de Saúde, coisa que no Brasil a gente discute tanto, a gente fala tanto aqui enquanto imprensa, cobra tanto dos governos, serviços melhores em saúde, e hoje essa data marca exatamente esse dia. E foi essa data que eu separei aqui, né, para trazer o contexto para vocês que nos acompanham. Hoje, Dia do Serviço de Saúde, né, que geralmente é celebrado anualmente em 27 de maio. Não sei se tem muito o que celebrar, não é? Mas essa data também é conhecida como Dia do Serviço de Saúde do Exército Brasileiro e presta homenagem a todos os profissionais que atuam na promoção, prevenção e recuperação da saúde. Tem muitos, não é? Em todo mundo. Mais do que uma referência militar, é bom que as pessoas entendam que esta data, ela simboliza o reconhecimento ao trabalho essencial de médicos, enfermeiros, técnicos, farmacêuticos e demais profissionais que integram o sistema de saúde, tanto nas Forças Armadas, quanto principalmente na rede civil. A escolha da data, ela está ligada ao nascimento do general médico, não é, das Forças Brasileiras, general João Severiano da Fonseca, de 27 de maio de 1836. Ele foi uma figura de grande relevância na história da medicina militar brasileira. Seu contributo levou ao reconhecimento oficial do seu papel como patrono do serviço em saúde do Exército Brasileiro, título formalizado por um decreto de agosto de 1940. A sua atuação ajudou a consolidar a importância da organização da assistência médica no contexto militar e especialmente no cuidado com soldados em campanha. Para você que não entende o que seria o serviço de saúde, gente. Serviço de saúde no contexto militar e civil é o conjunto de estruturas e profissionais responsáveis, por exemplo, por atendimento médico e hospitalar, ações de prevenção de doenças, suporte em situações de emergência, reabilitação de pacientes, promoção da saúde e bem-estar. No Exército Brasileiro, este serviço tem papel muito estratégico, garantindo o suporte médico necessário em operações, missões e treinamentos. Mas é bom que a gente fale também, não é, sobre os serviços de saúde, a rede civil, porque deixa muito a desejar no nosso país. O Sistema Único de Saúde do Brasil é muito cobrado, mas muito cobrado, porque entra ano e sai ano, e os corredores de hospitais públicos estão cada vez mais cheios. E olha, quantidade de dinheiro e impostos que são arrecadados para, abre aspas e fecha aspas, os serviços de saúde, para serem revertidos em serviços de melhor qualidade oferecido à grande parte da população, porque é a gigantesca maioria do povo brasileiro que precisa do Sistema Único de Saúde, não é? Poucos podem pagar um plano de saúde ou têm carteira assinada onde a empresa paga um plano de saúde satisfatório para eles e para elas. Então, a gente depende única e exclusivamente do SUS, de UPAs, de hospitais regionais, de hospitais municipais, enfim, de todo, de hospitais estaduais de emergência também e de toda uma rede de unidades hospitalares instaladas no Brasil. Mas o que a gente vê a cada dia que passa é que os hospitais estão cada vez mais lotados, corredores cheios de pessoas precisando de um atendimento de emergência, e a realidade que a gente vê é essa, que vez ou outra é exposta no nosso país e que muita gente não mostra, claro, porque isso é ruim politicamente, não é? Para quem comanda o país, para quem comanda os estados, quem comanda as prefeituras, isso não é muito popular. Aliás, não é nada popular se divulgar a realidade dos atendimentos em saúde, seja na esfera municipal, estadual ou federal. Embora que a gente tenha hoje uma realidade que se tenta mudar. Nosso estado de Alagoas, por exemplo, foram construídas unidades de saúde fantásticas, né? De primeiro mundo, né? Exemplo aí em toda a região Nordeste. Mas estrutura física, né? E equipamentos, aparelhos de primeiro mundo, aparelhos para realização de exames, se você não tiver o material humano, profissionais competentes e capazes que tratem a população com humanidade. É, um mínimo de humanidade, não tratar com apenas um número. Pessoas que entram em óbito em unidades hospitalares e que a indiferença é tamanha. Ninguém quer saber. Olha o Hospital Regional do Alto Sertão aqui em Delmiro Gouveia, alvo de muitas críticas, questionamentos e até denúncias. E ninguém se pronuncia com relação a isso. E é disso que a gente está falando. Construção de unidades no serviço público de saúde, de grandes hospitais, hospitais de grande porte, modernos, com equipamentos de última geração, isso não quer dizer nada se você não tenha profissionais que atendam com o mínimo de humanidade a população que precisa. Porque quem vai à unidade de saúde, eu costumo sempre dizer isso como quando eu faço um comentário sobre saúde. Quem vai a um hospital de emergência, quem vai a uma UPA, não vai porque quer, gente, vai porque necessita. Não é porque eu estava em casa, você estava em casa, de repente eu vou na UPA, não estou fazendo nada, eu vou no hospital, não estou fazendo nada aqui, vou procurar um atendimento lá. Não, gente, a gente vai porque necessita. A gente necessita do atendimento em saúde. A gente só procura quando necessita. E o que a população, em sua maioria, que são usuárias do SUS, precisa é o mínimo de humanidade, pelo menos isso, né? Pelo menos isso, porque se a gente for aqui relatar as dificuldades que essas unidades têm, que vão desde insumos até profissionais que são questionáveis, não é? E quando a gente vai ver as ocorrências, as denúncias, sempre envolve o mesmo profissional, a mesma profissional e pessoas que atendem a população, né, com uma ignorância, com uma falta de humanidade, né, com um descaso e um desprezo até certo ponto que eu vou te contar. Então esse é o real sistema de saúde do nosso país, que precisa ser olhado com bons olhos. Agora, ninguém mostra, não é porque não é popular. Esse ano eleitoral, você acha que vão mostrar as unidades de saúde cheias? Não, mostrar que construíram unidades de saúde, mas na prática a gente sabe quanto ainda é preciso ser feito para mudar o SUS, para mudar o Sistema Único de Saúde, que para muita gente é SUS, não é Sistema Único de Saúde, é seu único suspiro. Mas de qualquer forma, viva, né, os serviços de saúde, porque ainda temos, graças a Deus, profissionais humanos que tratam seus pacientes com humanidade, e isso torna o serviço de saúde não só de dificuldades, mas também, não é, de um trabalho enaltecido que a gente precisa elogiar. E a pandemia foi uma prova disso. A gente não está falando dos profissionais. E ao mesmo tempo estamos, porque não é a grande maioria, graças a Deus, mas que precisam mudar o seu comportamento. Mas em sua maioria, que bom, e graças a Deus, esses profissionais merecem todo o nosso carinho. Profissionais do serviço de saúde. A gente tratou aqui basicamente e especificamente do Exército Brasileiro, mas a gente sabe que os serviços na rede pública, eles precisam ser falados e precisam ser ditos. Porque a gente, enquanto imprensa e veículo de comunicação, a gente não pode fechar os olhos para isso. Abaixo as autoridades competentes, os diretores de grandes unidades de saúde, que quando há uma denúncia, uma reclamação, sequer falam com a imprensa. Então, a gente não pode fechar os olhos para isso. Enquanto a gente tiver a oportunidade, a gente vai falar sobre isso. Mas, de qualquer forma, viva o serviço de saúde no nosso país. Os profissionais do serviço, vamos colocar assim, né? O serviço de saúde no nosso país. Vivam a todos que são lembrados e celebrados nesse dia. Desafie-se, não é? Se desafie a vencer os obstáculos do dia a dia. Hoje é dia do desafio também. Ao profissional liberal, o nosso grande abraço. Ao engenheiro de custos também. Em especial aos aniversariantes do dia. E como forma de agradecimento a Deus por estarmos aqui e por Ele ter nos permitido mais um dia de vida para que a gente possa desempenhar as nossas funções e atividades, vamos aplaudir esse dia que começa, para a gente começar essa quarta-feira com o pé direito. Vamos lá. Muito bem, viva a vida, viva os aniversariantes do dia, todos que são lembrados e celebrados desse dia, e obrigado, Senhor, pelo Senhor nos permitir estarmos aqui mais uma manhã. Que o Senhor ilumine os nossos caminhos e conduza o nosso trabalho neste dia que se inicia. Dia que começou com o sol brilhando, agora me parece que o sol já se escondeu, mas a temperatura continua bem amena na nossa região. É disso que a gente vai falar agora, porque vem aí a nossa previsão do tempo, tempo e temperatura no ar.
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1: Às 7h30, exatamente 7h30 agora em Delmiro Gouveia, na região do Alto Sertão Alagoano. A você que me ouve em casa, no trabalho, a você se dirigindo ao trabalho, a você que já movimenta as ruas da nossa cidade, das cidades vizinhas que compõem o Alto Sertão Alagoano e que nos ouvem, bom dia, não é? Obrigado pela sua sintonia, obrigado por estar nos ouvindo. Esse dia que começa com 21 graus de temperatura, temperatura bem agradável, às 7h31, a máxima prevista para hoje é de 30 graus ao longo do dia. Hoje a previsão do tempo e a meteorologia indicam dia nublado com chuvas pela manhã e no começo da tarde. As nuvens diminuem e o sol aparece ali no meio da tarde, entre 15 e 17 horas. Então, há expectativa e chances de chuvas, que são exatamente de 68% a probabilidade de chuvas para a nossa região. 1 milímetro de volume de chuvas previstos aqui para o Sertão e Alto Sertão Alagoano. Os ventos sopram a 14 km por hora. A umidade relativa do ar agora é de 95%, mas entre 14 e 16 horas deve chegar a 59%, um pouco abaixo do mínimo considerado ideal. Por isso, a hidratação é sempre muito importante, ingerindo bastante líquido ao longo do dia, de preferência água e, claro, evitando os raios solares, mesmo com temperaturas amenas ali entre 10 da manhã e 4 horas da tarde. Esses são mais prejudiciais à nossa saúde. Tá aí, você acompanhou Tempo e Temperatura comigo. Agora é hora de ficarmos bem informados, porque já tem notícia acontecendo. E se tem notícia acontecendo, aqui, claro, que você começa o dia e acorda sabendo. Afinal de contas, sai na frente quem começa o dia bem informado. E informação é com a gente no ar. As nossas manchetes do dia. Vamos lá.
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1: Muito bem, às 7h33 agora, as nossas manchetes no ar, os fatos que foram destaques nessas últimas 24 horas e que ainda repercutem nessa manhã de quarta-feira. E a gente começa falando que um homem suspeito de estuprar uma idosa, ele foi preso em pleno centro de Delmiro Gouveia, em um dos locais de maior movimentação de pessoas aqui na cidade. Mas o cumprimento dessa missão e desse mandato de prisão se fazia necessário. E o trabalho da polícia não tem dia, não tem hora, não tem local, tá, gente? Esse homem é suspeito de estuprar uma idosa. Ele foi preso na manhã de ontem aqui no centro da cidade. E de acordo com as informações que foram apuradas, a prisão ocorreu em cumprimento ao mandado judicial relacionado ao crime praticado na semana passada. Não tem tanto tempo não, viu, gente? Ele, o suspeito, que já possui passagem pela polícia, foi localizado na região conhecida como Ponto das Carroças de Burro, aqui no centro da cidade, não é? Após a prisão, ele foi encaminhado à UPA, onde passou por exame de corpo de delito. A ação, ela foi coordenada pelo delegado Rodrigo Rocha Cavalcante, da Primeira Regional, titular da Primeira Regional, e contou com o apoio do Serviço de Inteligência da Polícia Militar e da Delegacia de Homicídios e Proteção à Pessoa. O caso segue sob investigação das autoridades competentes, mas esse flagrante aconteceu na metade da manhã, não é? Ou quase no início da tarde. Vamos lá, um pouco depois da metade da manhã, início da tarde, e foi registrado por todos que passavam ali no local. Até uma cena que chamou a atenção, né? Os policiais se aproximam desse cidadão, né? Dão ordem de prisão a ele, falam dos seus direitos e o encaminham para exame de corpo de delito e posteriormente para a Primeira Regional. Ele é suspeito de estuprar uma idosa, tá, gente? É suspeito de estuprar uma idosa. O doutor Rodrigo Rocha Cavalcante, ele falou sobre essa prisão. Vamos ver se a gente consegue ouvir, não é? Se a internet aqui colaborar. Vamos lá, Juan, vamos lá. Pode liberar aí o áudio, por favor.
2: Preso, esse homem está sendo suspeito de estuprar uma idosa de mais de 80 anos de idade aqui no município de Delmiro Gouveia. É isso, doutor Rodrigo?
3: São vários crimes, né, imputado ao mesmo, uma vasta cadeia criminológica inerente a crimes sexuais, né, crimes contra os costumes, assim como diz a lei, e um perigo à sociedade, né, um criminoso em série, né, no qual, né, neste ato está sendo devidamente recolhido, né, o mandado preventivo é apresentado por esta autoridade policial, né, prisão efetivada em conjunto com a gloriosa Polícia Militar. Enfim, o perigo a toda a sociedade, a todas as mulheres, né, pessoas idosas, crianças, ele não tem escrúpulos. Ele, a qualquer momento, se ele vê uma oportunidade de uma porta aberta, de uma janela aberta, entendeu? Ele poderia entrar, poderia cometer um ato que jamais teria a sua reversibilidade. Uma determinada oportunidade, esse fato não chegou a ser concluído pelo fato de que a pessoa que estava na oportunidade era um morador de rua, onde ele tentou estuprar a companheira desse cidadão, né? E que consequentemente houve uma luta corporal, né? E ele impediu aquela situação naquele momento. No dia posterior, ele foi lá e ateou fogo no colchão do o cidadão que estava dormindo, e esse cidadão não foi mais visto. Não tivemos como fazer o inquérito policial, sabe, às vezes o morador de rua não tem os elementos identificativos, e pelo simples fato de não ter conseguido o seu intento criminoso de estuprar aquela moradora de rua naquele momento, ele ateou fogo em seu companheiro. Infelizmente ele conseguiu se evadir. Nós tentamos localizar tanto a vítima, como a vítima que ele tentou queimar, mas infelizmente, por se tratar de pessoas que moram, são andarilhos, não conseguimos obter isso em sua identificação, nem como também de prender em flagrante delito.
2: Em relação a essa idosa, ele chegou a entrar, invadir a residência e consumar o ato, estuprando essa idosa?
3: Ele invadiu a residência, sim. Vou deixar detalhes, tem mais detalhes para o inquérito policial, e pelo que você está vendo, tem motivos suficientes para a sua prisão. Para bom entendedor, poucas palavras bastam, mas crime bárbaro, crime perplexo, e ele é capaz de cometer esse ato sexual em desfavor de qualquer pessoa.
1: Muito bem, portanto tá aí, palavras do Dr. Rodrigo Rocha Cavalcante no momento em que essa prisão foi realizada. Obrigado ao Fábio Guedes, deu para ouvir e perceber que o Fábio Guedes estava no momento dessa prisão. Aliás, vários veículos de comunicação e de imprensa estavam no momento dessa prisão, porque chamou muita atenção aqui no centro da cidade. E pelo que eu entendi, não só o caso de estupro dessa idosa, mas vocês lembram daquele caso, de um incêndio provocado aqui na Praça do Coreto, que vitimou um homem e aí chamou a atenção? Trata-se da mesma pessoa, do mesmo acusado, pelo que eu entendi. Se eu estiver enganado, me perdoe, mas trata-se do mesmo acusado, que não conseguindo aí o seu intento, como disse o Dr. Rodrigo Rocha Cavalcante, ele atirou fogo nessa pessoa. Como se trata de pessoas em situação de rua, elas vivem aqui, ali, são andarilhos, uma hora estão em uma cidade, outra hora estão em outra, ficou difícil prosseguir com esse inquérito. Mas na semana passada ele voltou a agir, invadindo a casa dessa idosa, e cometendo o crime que cometeu, o estupro a essa idosa de 80 anos de idade. Gente, é um criminoso quanto mais, Porque não é a primeira vez que ele comete esse tipo de crime. Então, missão dada, missão cumprida. Parabéns ao Dr. Rodrigo Rocha Cavalcante e toda a sua equipe. Percebi ali, eu acho que o Otacílio também, E outros policiais ali com roupas descaracterizadas, A paisana, como no linguajar popular é dito, que atenderam essa ocorrência. E esse indivíduo, ele estava normalmente no seu transporte ali de tração animal, carroça de burro, nos pontos ali, dos carroceiros. Estava lá tranquilo, simplesmente. Foi lhe dada a voz de prisão e agora ele vai pagar, vai ter que responder, pelo crime que cometeu. Mas chama a atenção a reincidência desse indivíduo, E, consequentemente, a fragilidade das nossas leis, que geralmente é assim. Pessoas que cometem crimes de pequena monta, de pequeno porte, ou pessoas que cometem crimes hediondo como esse, muitas vezes não vão sequer presos, saem na audiência de custódia para responder em liberdade. Como há uma lentidão natural da nossa justiça, vivem naturalmente, normalmente. Fico imaginando, familiares das suas vítimas. Mas isso tem mudado, com o cumprimento desse mandado de prisão e principalmente com o trabalho de inteligência que é realizado pela Polícia Militar e pela Polícia Civil. Não fosse isso, Esse cidadão ia continuar aí por muito tempo, trabalhando, entre aspas, aí normalmente, e só a espreita de uma nova vítima, de uma, como disse o doutor Rodrigo, né? De uma porta aberta, de uma facilidade para ele cometer novamente o crime. Porque pessoas como essa, indivíduos como esse, são maníacos. Eles ficam à espreita, acho que todo mundo, quando todo mundo pensa, né, que não vai acontecer, uma porta aberta, uma negligência ali, né, uma facilidade que ele encontra, ele vai cometer o crime novamente. Olha aí, é reincidente, não é? Tentou estuprar a companheira de uma pessoa em situação de rua, não conseguiu, atirou fogo no colchão em que ele dormia, aqui no centro da cidade, na Praça do Coreto. É, como se trata de pessoas, repito, em situação de rua, ficou difícil de seguir com o inquérito, porque as pessoas não vivem definitivamente em lugar nenhum. Vivem hoje aqui em Delmiro, depois vão para outra cidade, para outra, e para outra, e para outra, e aí fica difícil você dar sequência ao inquérito. Mas agora não teve brecha, não é? Como a gente chama aqui no popular, teve boquinha para ele não. Foi preso no centro da cidade e agora vai responder pelo crime que cometeu. Que coisa, hein, gente? Que coisa. E que coisa é o que eu vou trazer para você de novo, porque aconteceu de novo. É impressionante como as pessoas, né, em busca de uma certa facilidade, em uma compra fácil e num preço que aparentemente é bom, né, comparado com o valor de mercado, e acabam se tornando presas fáceis de golpistas que estão aí atentos nas redes sociais, só esperando o momento de alguém cair. E aconteceu de novo em Delmiro Gouveia. O homem caiu em um golpe ao tentar comprar uma moto anunciada no Facebook. Esse morador de Delmiro Gouveia, ele caiu nesse golpe ao tentar comprar uma motocicleta e perdeu, né, R$1.000 após realizar uma transferência via Pix para um suposto intermediador da venda. O caso foi registrado pela Polícia Militar na noite dessa última segunda-feira e apenas ontem nós tivemos acesso a essa informação. Isso no bairro Novo, tá, gente? Uma guarnição da polícia realizava rondas ostensivas na Avenida Antônio José da Costa quando foi abordada por dois homens pedindo ajuda. Durante a conversa, um deles informou aos policiais que havia negociado a compra de uma moto anunciada na rede social e efetuado o pagamento acreditando estar tratando com um parente do vendedor. No entanto, o verdadeiro proprietário da moto afirmou desconhecer o suposto intermediador e negou ter autorizado qualquer pessoa a receber valores em seu nome. As partes foram levadas ao Centro Integrado de Segurança Pública, aqui da cidade, na primeira regional, onde lá os policiais constataram que se tratava do chamado golpe do falso anúncio. E é impressionante como tem gente ainda que cai nisso. Gente, procura a fonte, procura saber se existe procedimento nesse produto, se é realmente real esse anúncio e essa venda. Não vai pela facilidade do preço. A facilidade do preço é que você tem que desconfiar e ficar de orelha em pé. Quando você vê um produto muito barato, uma moto, um aparelho de telefone celular, ou coisas, objetos desse tipo que são mais procurados, não é? Liga o sinal de alerta. Liga o sinal de alerta. E aí, segundo a ocorrência, após receber o dinheiro, o golpista bloqueou todos os contatos com a vítima. Golpe, não é, gente? Ainda de acordo com a polícia, a conta bancária que recebeu o valor estaria vinculada a um homem identificado como Paulo Ricardo do Vale, morador de Petrolina, em Pernambuco. Documento alterado, né? Falsificado, com certeza, gente. Apontado ele como possível envolvido no esquema. O caso deverá ser investigado pelas autoridades competentes. Minha gente, aconteceu de novo. E eu volto a repetir. Quando você vê facilidade demais nas redes sociais, em venda de moto, de carro, de aparelho de telefone celular ou qualquer outro objeto eletrônico ou veículo, desconfie. No mínimo, fique de orelha em pé e ligue o sinal de alerta, porque aí pode estar embutido um golpe. E aí, quando você acorda, quando você vai pela facilidade, aí quando você acorda, você já tem depositado pelo menos R$1.000. Foi o que aconteceu aí. O camarada intermediou a negociação, o dono da moto disse: não, não estou vendendo minha moto, não. Ali usava, não é, uma conta vinculada a esse Paulo Ricardo do Vale, de Petrolina em Pernambuco, que é apontado como possível envolvido no esquema também, claro, porque cedeu os dados bancários, não é? De longe, não é? Porque aí, na certa, iriam dividir esse dinheiro. De mais uma vítima de um golpe aplicado via internet. Muito cuidado, minha gente. Muito cuidado. Não vai na facilidade, né? Não vai no preço baixo do produto. Procura saber primeiro se há procedência nesse produto. Se realmente é verdade que o proprietário está vendendo antes de fazer qualquer transferência bancária. Mas, enfim, você acha que é o último? Não. Não foi o primeiro, não será o último caso de golpes como esse. Infelizmente, porque ainda tem gente muito vulnerável a esse tipo de estelionatário e golpista. Olha, sobre o caso do policial, não é? Que atirou contra os colegas de trabalho aqui no centro da cidade de Almir Gouveia e os dois vieram a óbito. A Polícia Civil pediu quebra de sigilo telemático de suspeito de matar colegas aqui em Delmiro Gouveia. É a novidade sobre esse caso, né? Mais um desdobramento. Aliás, o tio do Iago, policial civil de Sergipe, ele voltou a falar, hein? E fez acusações graves e duras contra o Gildade Góes, principal suspeito de tirar a vida dos seus companheiros de trabalho. Ele falou a uma emissora de rádio sergipana. A gente colocou aqui na pauta. A gente vai reproduzir ao longo do programa o que disse ele, apontando o Gildade como acusado de alguns outros crimes e, acima de tudo, falando, né, uma possível desavença ou coisas desse tipo. A gente vai daqui a pouquinho ouvir o que disse o delegado, tio do Iago, né, que continua indignado, não é para menos, com relação à morte repentina do seu sobrinho. Enfim, ele falou uma rede de rádio, ele é muito contundente, não é, na sua fala, ele se posiciona de uma forma bem rigorosa. Não sei se por conta da profissão, eu creio que sim, não é? Mas e da indignação também, não é, de perder um ente tão querido dessa forma, uma pessoa que tinha toda uma carreira, né, na polícia, nas forças de segurança pela frente. Havia acabado de, segundo informações, passar em um concurso para delegado em Brasília. Né, informações, né, não são oficiais, mas que a gente no bastidor a gente descobriu. Mas enfim, um agente promissor, não é? E uma pessoa promissora na vida que tinha todo o futuro pela frente. E agora a Polícia Civil de Alagoas solicitou à Justiça a quebra do sigilo telemático de Gildade Góes Moraes Sobrinho, investigado pelo assassinato de dois colegas de trabalho em Delmiro Gouveia. O crime aconteceu na madrugada do último dia 20, como todos sabem, e o pedido foi protocolado nesta segunda-feira agora pelo delegado Flávio Dutra de Melo. Segundo ele, a autorização anterior para análise do aparelho celular do Gildade era considerada genérica ou insuficiente para permitir a realização completa das perícias necessárias. Agora, a Polícia Civil pede uma autorização mais ampla para acessar, extrair, analisar e compartilhar dados armazenados no aparelho, incluindo conteúdos de aplicativo e possíveis informações em nuvem. De acordo com a investigação, o objetivo é aprofundar a apuração e esclarecer a dinâmica do duplo homicídio. O pedido também inclui autorização para que, caso necessário, o celular possa ser desmontado para acesso ao circuito interno do aparelho. Quer dizer, vão vasculhar esse aparelho telefone celular do Gildade, tá, gente? Ele será, segundo o pedido, desmontado para acesso ao circuito interno do aparelho, caso os métodos tradicionais de extração de dados não sejam suficientes. O pedido, ele é bem contundente. A solicitação foi encaminhada à Justiça, que abriu prazo de 5 dias, a partir de agora, para manifestação, a partir da segunda, não é? Nós estamos na quarta, lá se vão 2 dias. A solicitação foi encaminhada à Justiça, que abriu aí esse prazo de 5 dias para manifestação do Ministério Público de Alagoas. Pelo menos aqui, o doutor Denis, promotor de justiça, que também está acompanhando esse caso, pelo menos por aqui, a promotoria é totalmente a favor, né, de vasculhar esse aparelho de telefone celular. Dado o depoimento do próprio doutor Denis, a gente reproduziu aqui no Cidadania da Sexta-feira. Para você que nos acompanha, você deve recordar, porque existem sim alguns crimes imputados ao Gildati, né, que ele teria cometido. Acusações também muito graves que precisam ser confirmadas ou não. E o aparelho de telefone celular, ele, dependendo da investigação que fizer nesse aparelho, e pelo que eu entendo aqui, é uma investigação completa, porque vão vasculhar primeiro nos métodos tradicionais. Se não der certo, a extração de dados não seja suficiente, ele será desmontado para o acesso ao circuito interno do aparelho. Quer dizer, o pedido, ele é bem profundo, e com essa pelo fato de esse pedido a gente interpretar como esse celular vai ser vasculhado, né, e com a investigação profunda nesse aparelho, pode vir à tona aí fatos que corroborem, que colaborem principalmente para o andamento e revelem, não é, fatos novos que podem mudar o rumo dessa investigação. A gente vai continuar acompanhando. E daqui a pouquinho a gente vai ouvir o que disse, não é, o delegado tio do Iago, uma das vítimas desse duplo homicídio, onde ele faz graves acusações, fala, não é, de possível motivações ou possíveis motivações, de algum desentendimento anterior que possivelmente, né, e supostamente teria tido entre acusado e vítimas, embora foi dito que eles tinham uma relação amigável, principalmente com o Denivaldo, que já tinha uma convivência de mais de 10 anos com o Gildati, o Iago há cerca de 3 anos, mas que sempre diligenciavam juntos, ou seja, iam para as diligências juntos, para as investigações juntos, tanto é que na noite do crime estavam justamente em uma diligência, em cumprimento de mandado de prisão. A gente segue acompanhando e no decorrer do programa de hoje a gente vai trazer mais informações acerca desse caso, e a gente ainda vai repercutir essa situação. Mas o fato novo é esse, que agora há o pedido, né, para que se vasculhe esse aparelho celular, que traga indícios que possam colaborar com a investigação e revelar a verdadeira dinâmica e motivação desse crime. E sobre o homicídio em Piau, Piranhas, gente, ontem a gente acompanhando, e todos os casos que a gente repercute aqui, a gente fica buscando novas informações, e o que nos chegou ontem através do portal IT Notícias e de outros colegas também, Sertão 42 e outros veículos, é que a vítima, o José Antônio, jovem ainda, ele era muito conhecido pelo talento musical, antes de se envolver com o mundo das drogas. Ei, famigerada droga, não é, gente? Você jovem que me ouve aí, esse garoto, se eu não estiver enganado, já circulou aqui por Delmiro Gouveia, ainda criança, ainda menor, com seu violão em alguns estabelecimentos comerciais aqui da cidade, em bares principalmente. Ele chegava sempre com um amigo e aí ele começava a tocar e cantar para quem estivesse ali nos bares e estabelecimentos. Se eu não estiver enganado, e olha aqui, eu não vou afirmar, gente, esse garoto, eu já estive em um mesmo ambiente com ele, e não só isso, esse garoto, se eu não estiver enganado, o Gilson Feitosa deve estar me ouvindo, e quando ele vier aqui para o Manhã do Sucesso, a gente vai recordar. Esse garoto, ele chegou na alternativa ainda no outro endereço. À época, ele tocava com o violão de uma outra pessoa, ele não tinha violão para tocar, acho que era de um amigo, de um colega, e aí a gente fez uma campanha à época e a gente conseguiu um violão para esse garoto. Se não tiver enganado, trata-se do mesmo garoto, hoje já adulto, que infelizmente teve a sua vida ceifada dessa forma, agora porque enveredou para o mundo das drogas. E o caminho, gente, infelizmente, lamentavelmente, é esse. Ou cadeia, ou cemitério. E o José Antônio, que assim era conhecido, ele não tinha um apelido, e a morte dele, registrada no último domingo em Piau, continua repercutindo entre moradores da comunidade, porque ele era conhecido popularmente pelo próprio nome e também era lembrado por um talento que marcou apresentações em bares e pequenos eventos da região, a música. Antes de se envolver com o mundo das drogas, o José Antônio costumava tocar violão em estabelecimento de Piranhas e também no distrito de Piau. Mas eu acho, eu não vou afirmar, né, que aqui também em Delmiro, tá, gente? Ainda pequeno, ainda menor de idade. Onde lá ele conquistou amigos e admiradores pela simplicidade e habilidade musical. Segundo relatos de moradores, ele demonstrava grande talento artístico e sonhava em crescer através da música. No entanto, segundo algumas pessoas próximas, a falta de oportunidades e o apoio acabou contribuindo para que ele entrasse no caminho das drogas. Eu respeito, não é, essa postagem, esse contexto, mas quando se fala em falta de oportunidades e o apoio que acabou contribuindo para que ele entrasse no mundo das drogas, gente, claro que você busca muitas vezes o apoio de instituições, da prefeitura, de alguém que ajude. Claro que você procura apoio também das pessoas, né? E esse jovem, ele chegou a ser ajudado por muitas pessoas, mas não são fatores determinantes para que o jovem, o garoto, o adulto entre no mundo das drogas. É a minha opinião, tá? Porque se você procurar alguma coisa para fazer, você vai encontrar. Ainda mais ele que vivia da música, não é? Ainda mais ele que vivia praticamente da música, tocava, dava ali, só dava um agrado, o pessoal dava ali um cachezinho, uma coisa. Enfim, eu acho que isso não contribui. Falta de oportunidades, acho que é uma desculpa, não é, que muita gente contextualiza com ela. Falta de apoio também, mas quando a pessoa quer, não é, seguir como um cidadão de bem, ele consegue. Agora, quando quer também se enveredar para o mundo das drogas, a gente sabe também, e aí a gente entende, que a oferta hoje nesse mundo, ela é muito maior. Isso aí é fato, de que as oportunidades que você tem, por exemplo, de arrumar um emprego e seguir uma carreira profissional. Mas como ele tinha esse talento, por que não viver dele? A gente sabe que é difícil o caminho, mas se não quisesse, não teria enveredado pelo mundo das drogas também. Eu discordo das oportunidades que você tem, por exemplo, de arrumar um emprego e seguir uma carreira profissional. Mas como ele tinha esse talento, por que não viver dele? A gente sabe que é difícil o caminho, mas

Informações preliminares apontam que ele poderia ter envolvimento com o tráfico, linha que também deve ser considerada durante as investigações. Já estão sendo, não é? Aqui, para que a gente lembre, recorde, a gente trouxe aqui inclusive essa notícia, José Antônio foi morto no último domingo no distrito de Piau. O caso mobilizou forças de segurança e gerou forte comoção a familiares, amigos e moradores de Piau e de Piranhas, especialmente aqueles que acompanharam sua trajetória ainda nos tempos em que se apresentava com o violão nas noites da cidade. A Polícia Civil deve agora continuar investigando a motivação e autoria do crime. Que possa chegar aí aos acusados ou o acusado desse crime que tirou a vida desse jovem, não é? Em Piau, Piranhas. E a linha de investigação é um possível envolvimento no tráfico, com o tráfico de drogas. E vamos finalizar esse primeiro giro de notícias aqui com uma boa notícia. Atenção, condutores que trafegam aí pela L220, Delmiro Olho d'Água, não é? Principalmente. As máquinas já trabalham no trecho que liga o Alto Sertão ao restante de Alagoas. É que o governador Paulo Dantas iniciou, o governo Paulo Dantas iniciou obras de duplicação da L220 aqui em Delmiro Gouveia. O governo de Alagoas deu início nesta segunda-feira às obras de duplicação da L220 aqui na cidade, cumprindo uma das promessas mais aguardadas pela população sertaneja, principalmente para condutores que trafegam nessa rodovia diariamente. Transportes alternativos que eu diga, né, gente? A expectativa é que os serviços avancem em direção a Olho d'Água das Flores, trecho que já conta com parte da duplicação concluída. Equipes e máquinas já podem ser vistas atuando na área, realizando os serviços iniciais de limpeza de terreno, preparação da faixa e abertura para a construção da nova pista. A movimentação tem chamado muita atenção de moradores e motoristas que trafegam diariamente pela rodovia. Essa duplicação é considerada uma das obras mais importantes para a mobilidade do sertão alagoano, principalmente para quem precisa se deslocar frequentemente até o agreste e o litoral do estado, incluindo viagens para Maceió. Segundo informações, inclusive junto a motoristas que realizam esse trajeto semanalmente e até diariamente, a melhoria na rodovia já vem impactando diretamente no tempo da viagem. Percursos que antes duravam cerca de 4 horas, agora podem ser feitos em aproximadamente 3 horas, garantindo mais agilidade, conforto e segurança. Além da redução no tempo de deslocamento, a expectativa é que a duplicação também contribua para diminuir significativamente o número de acidentes em um dos principais corredores viários do sertão de Alagoas. A obra é vista como estratégia para o desenvolvimento econômico da região, fortalecendo o transporte, o comércio e a ligação entre os municípios sertanejos até a capital alagoana. E o que a gente espera é que realmente seja colocado em prática. Pelo jeito, né, as máquinas já estão presentes. E esse trecho Delmiro Olho d'Água chama atenção pelo estado de conservação em alguns trechos, né? Chamam a atenção realmente essa via e acesso Delmiro Olho d'Água, Olho d'Água até Olho d'Água das Flores, Olho d'Água do Casado até Olho d'Água das Flores, enfim. Toda essa duplicação que vai de Delmiro Gouveia até Olho d'Água das Flores, sentido capital alagoana, porque o que temos de reclamação, né, são muitas as reclamações com verdadeiras crateras que se abriram nessa via, principalmente Delmiro Olho d'Água do Casado. Não diferente e distante disso, não é, a L145, sentido Maria Bode, que precisa também de uma restauração. Creio que com a proximidade dessas obras aqui, isso deva ser feito, né? Não estou aqui afirmando absolutamente nada, até porque não há qualquer informação nesse sentido, mas que pode sim acontecer, já que essas obras estão tão próximas aqui. É uma obra específica, mas não custa nada olhar com bons olhos também para a L145, que todos os dias tem reclamação aqui sobre o estado de conservação dessa rodovia. Vamos aguardar, mas é uma boa notícia o início das obras de duplicação aqui na L220 em Delmiro Gouveia. Que boa notícia, não é? Não deixa de ser uma boa notícia. E com essa
boa notícia, a gente finaliza o nosso primeiro giro de notícias e informações.

0: Mas claro que ao longo do microfone aberto, de todo o nosso programa, que vai até as 10, a gente vai atualizando as informações à medida que elas forem nos chegando por aqui. Porque aqui, eu costumo dizer e digo sempre, todos os dias, aqui você não perde nada, aqui você fica sabendo de tudo. E não só isso, você pode nos ajudar a fazer o programa. É verdade, interagindo conosco. A nossa linha de contato direta é o 829-9688-1882. É através dela que você pode mandar a sua mensagem de texto, de áudio, ligar pra gente aqui, falar com a gente ao vivo e contar o que acontece na tua rua, no teu bairro, na tua comunidade. E aí, junto às autoridades competentes, a gente vai buscar, talvez, se não as soluções, mas pelo menos os esclarecimentos necessários. Como eu costumo dizer, a partir de agora, o nosso microfone e o nosso espaço inteiramente aberto para você. Participa, a sua participação acaba sendo sugestão de pauta para o nosso programa também. E aí você ajuda a gente a fazer o nosso programa. Agora é hora de acionarmos o nosso repórter Givaldo de Sá, que esta semana ainda não interagiu com a gente, trazendo as informações das ruas e contando-nos o que acontece pelas ruas e avenidas da cidade com os registros, não é? O vai e vem de pessoas, as agências bancárias, área policial, hospitalar, o plantão nas unidades de saúde, enfim. Givaldo de Sá sempre de olho e atento às notícias do que acontece pelas ruas da cidade. Givaldo de Sá, canal liberado, link pronto, tudo pronto aqui para que você possa trazer essas suas primeiras informações direto das ruas da cidade de Delmiro Gouveia até aqui ensolaradas, porque o sol volta a brilhar em Delmiro Gouveia nesse exato momento, pelo que a gente percebe aqui pela porta de vidro e transparente do nosso estúdio, onde a gente pode, né, acompanhar um pouco do tempo e da temperatura para vocês aí que estão em casa nos ouvindo ficarem sempre atualizados. Enquanto o Givaldo aqui não conecta com a gente, vamos aqui agradecer aos nossos apoiadores culturais, né, gente? Sem eles não seria possível estarmos aqui todos os dias levando essa informação séria e verdadeira até você. 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Um grande abraço, bom dia, obrigado para vocês. 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Não conseguimos conectar o Givaldo de Sá, para variar, não é verdade, a gente tem um intervalo, bloco de apoios culturais. Na sequência a gente volta com muito mais. Ainda vamos repercutir o caso dos policiais aí mortos ali por um acusado principal de cometer esse crime, companheiro de trabalho. Tem fatos novos acerca desse caso. A gente vai trazer a fala inclusive do tio de uma das vítimas, que foi contundente, não é? Foi duro nas suas falas a uma emissora da capital sergipana. A gente vai repercutir outros casos também de grande, que chamaram bastante atenção, de grande notoriedade aqui na nossa cidade, na nossa região. Casos que a gente segue acompanhando. Mais detalhes sobre essa prisão ocorrida no centro da cidade. Um acusado de estuprar uma idosa de 80 anos de idade. Ele foi preso bem no centro da cidade. É uma hora de grande movimentação de pessoas que perceberam essa movimentação da polícia também no cumprimento dessa missão e dessa prisão. Essas e outras informações logo após o nosso bloco de apoios culturais, porque agora chegou a hora de tomar aquele cafezinho, naquele momento especial aqui do nosso programa, desse primeiro bloco. Então é isso, vamos aumentar o som aí.
1: Aproveita que tá quente,
0: bora tomar um cafezinho. Vamos lá.
1: Bora tomar um cafezinho, bora.
0: O intervalo é rápido e a gente volta na sequência. 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Eu volto já. Até já, pessoal.

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1: 8 horas e 14 minutos.

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3: 8:20.
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1: Muito bem, confira a hora certa comigo. Agora na terra do pioneiro são exatamente 8 horas mais 33 minutos, 8h33. Já estamos de volta, minha gente, aqui pelas ondas sonoras da sua, da minha, da nossa Alternativa FM. Obrigado por você permanecer aí, ter mantido a nossa sintonia, permanecido na nossa audiência. Muito bom a sua confirmação de audiência aqui dentro do nosso programa. Vamos juntos até as 10, tá? E até lá eu conto com você. É, você aí do outro lado do rádio, no seu celular, no seu tablet, no seu computador, onde quer que você esteja, utilizando as nossas plataformas digitais também. Muito, muito obrigado. Você na cidade, você no interior, nas queridas comunidades rurais, sítios, assentamentos, fazendas, associações de moradores, nos distritos, nos povoados também. Que alegria ter a sua companhia. Aliás, falar em povoados, eu sempre falo aqui do Peba, não é? Mas povoado Salgado também, uma audiência gigantesca. Quero agradecer a todos aí da querida comunidade do povoado Salgado. Muito, muito obrigado, viu, minha gente? Obrigado mesmo de coração. Pessoal aí da Vila 25, Vila Vitória, um abraço ao querido Dilban Alves, que ontem veio aqui nos visitar, não é? O Dilban, comunicador também, aliás, um competentíssimo comunicador, esteve aqui com a gente ontem nos visitando. Obrigado aí ao nosso querido amigo Dilban Alves pela visita no dia de ontem. Uma vez comunicador, sempre comunicador, não é, gente? Tá no sangue, tá na veia. Quando esse instinto da comunicação nos morde, né, a gente não quer mais deixar. Ou já nasce com a vontade, com a paixão pelo rádio. É, isso faz com que a gente goste e ame o que faz. É, e por isso que a gente procura fazer sempre o melhor. Dilban, um abraço para você, viu, meu irmão? Deus continue abençoando sua saúde aí. É, que Deus continue abençoando a sua saúde. A luta do Dilban é pela aposentadoria, acredite se quiser, gente. Desde o tempo, né, que ele sofreu o acidente até hoje, é uma luta diária. Mas agora me parece que vai, não é, o Dilban? Um abraço para você, meu irmão. É, quantos brasileiros não estão nessa mesma situação, né? Que tem suas perícias negadas, né? Mesmo fisicamente você vendo que a pessoa... E a pessoa prova através de laudos médicos e de muitos documentos, não é, que está inapto para o trabalho, que precisa, não é, da concessão da aposentadoria. Mesmo assim, né, os médicos que avaliam, não é, essa condição reprovam, que é extremamente absurdo, não é? Enquanto em outros casos a gente vê aí essa concessão ser concedida de maneira mais rápida e ágil. O que a gente percebe aqui é uma realidade do nosso país, porque estamos de frente à agência do INSS, da Previdência Social, que muitos idosos, pessoas inaptas para o trabalho, por deficiência, por questões de saúde mesmo, todos os dias, gente, durante meses, até anos, buscando a concessão da aposentadoria, e nega-se, e muitas vezes essas pessoas não conseguem estar vivas, não é? Estarem vivas para comemorar essa concessão da aposentadoria. É um sofrimento, não é? É um absurdo o que fazem com idosos, principalmente no nosso país, ou pessoas inaptas para o trabalho com algum problema sério de saúde, seja físico, não é, ou de outra natureza. Impressionante no Brasil como essas pessoas ainda sofrem, não é? A gente vê aqui veículos de prefeituras de várias cidades, não só de Alagoas, mas de Pernambuco, da Bahia, enfim, várias pessoas que são direcionadas para essa agência aqui de Delmiro Gouveia, que a frente da emissora fica cheia de veículos. Aí você já vi de Serra Talhada, em Pernambuco, Arco Verde e outras cidades aqui de outros estados também, Santa Brígida, Bahia, Jeremoabo, enfim, outras tantas cidades, aí onde pessoas realmente elas... É uma via crucis, não é? É uma via crucis. A partir do momento que você busca ou começa a buscar a sua concessão de aposentadoria. Impressionante quanto essas pessoas sofrem, não é? Impressionante o quanto essas pessoas sofrem nesse Brasil. E não querem nada além do que lhe é de direito, né? Trabalhou a vida toda, muitas vezes, às vezes por um motivo ou outro, uma questão de saúde, um acidente de trabalho, coisa desse tipo. Aí começa essa via crucis em busca da concessão da aposentadoria. É de uma desumanidade que eu vou te contar, viu, gente? Que a gente vê aqui todo santo dia o sofrimento de muita gente. Muita. Não são poucas, não, viu, gente? São muitas pessoas que buscam todo dia a concessão da aposentadoria ou pelo menos algum benefício que o sustente enquanto estão inaptas para o trabalho. Sustente não só ele ou ela, mas a sua família. Essa é uma triste realidade que assola o nosso país, né? É triste. E Blan, meu querido, um abraço para você, não é? Tudo vai dar certo, pode ter certeza disso. Já deu certo, não é? Já deu certo. Olha, gente, pessoal me cobrando aqui, não é? O resultado da Mega Sena. Já que segunda não foi possível, tivemos sorteio ontem, né? Então hoje é quarta-feira. E eu digo a vocês que a Mega Sena acumulou e o próximo prêmio chega a 6 milhões. Deve chegar a 6 milhões de reais. Por quê? Nenhuma aposta acertou os 6 números do concurso 3.011 da Mega Sena, que foi realizado na noite de ontem no Espaço da Sorte Caixa, em São Paulo. Com isso, o prêmio acumulou e pode chegar a 6 milhões já no próximo sorteio, que acontecerá amanhã, dia 28. Mas tivemos 16 apostas que chegaram bem perto e acertaram 5 dezenas, e cada uma vai receber R$54.125,58. Já a quadra teve 1.509 apostas vencedoras com um prêmio individual de R$945,98. As apostas para o próximo concurso podem ser feitas até às 8 da noite de amanhã, horário de Brasília, que é amanhã o dia do sorteio, em casas lotéricas credenciadas pela Caixa em todo o país ou pela internet através dos aplicativos Loterias Caixa. Mas sem enrolação, vamos aos números sorteados. Quem sabe você não está entre as 16 apostas que beliscaram ali uma quina, ou até mesmo entre as 1.509 que acertaram a quadra. Isso você só vai saber se conferir. Então vamos conferir. Caneta e papel na mão para os números da Mega Sena desse último sorteio. Então vamos lá. 02. Anote aí. 02. 05, 27, 36, 40 e 60. 02, 05, 27, 36, 40 e 60. Conferiu? Boa sorte para você. Eu não acertei nenhum número nesse prêmio, tá, gente? Tá difícil. Faz tempo que eu não belisco nada. Ah, na semana passada eu acho que um número, não é? Eu consegui acertar o número. Mas enfim, boa sorte. Espero que você tenha tido mais sorte do que eu. Próximo sorteio amanhã. E repito, as apostas podem ser feitas até às 8 da noite, horário de Brasília, de amanhã. Aposta simples, custa R$6. E quem sabe esse valor, né, não muda a sua vida e você se torna mais novo milionário ou a mais nova milionária do nosso país. Já imaginou, hein, gente? Já pensou? Boa sorte. Sorte tem quem acredita nela. Faz uma apostazinha pelo menos uma vez por semana. Faz como eu. Quem sabe um dia não chega a sua vez. Acredita na sua sorte. É o que eu digo sempre. E seguimos aqui com o nosso programa, abraçando também a todos que estão nos ouvindo, mas todos aí no bairro Novo Horizonte. Eu falei aqui da Vila Vitória, Vila 25, o pessoal já cobra pedindo um alô para bairro Novo Horizonte. Então, gente, bairro Novo Horizonte, alô bairro Novo Horizonte, bom dia, que é a extensão do bairro Novo, também um bairro querido, onde a gente tem uma audiência fantástica. Quero agradecer a todos aí no Bairro Novo também, querido Bairro Novo, que ouve a gente todos os dias. O centro da cidade, então, nem se fala. Muita gente nos ouvindo no centro da cidade, que é dividido ali pelos bairros Coab Nova, Coab Velha, bairro Palmeirão, não é verdade? Então, a todos vocês ouvindo a gente no centro, obrigado e um bom dia. A querida Pedra Velha também, bom dia a todos na Pedra Velha, bom dia a todos no Desvio, Ponto Chiques 1, 2 e 3, valeu minha gente, obrigado e um bom dia. Bairro Campo Grande e Área Verde, eu não posso esquecer também, um abraço e um bom dia. Conjunto Habitacional 369 Casas, pessoal aí das 369 Casas, obrigado e um bom dia. Agradecendo ao João Neto e ao José Ivanildo, que retransmitem o nosso programa para todas as quadras da comunidade através da web rádio 369 Casas FM. Tá? Muito, muito obrigado, viu, gente, pela reprodução e retransmissão do nosso programa. Aquele abraço para vocês, para vocês. Caraibeirinhas, querida Caraibeirinhas também, que nos ouve todos os dias. Vai um abraço aí ao querido Zezinho, que ouve a gente, a Aparecida. E em nome deles eu abraço a todos aí, viu? Muito, muito obrigado. Bairro Bom Sossego, querido bairro Bom Sossego. Agora temos a extensão do Bom Sossego também, que é justamente o Bom Sossego 2. A todos que nos ouvem por aí, aquele abraço, viu, minha gente? Muito, muito obrigado. E eu não posso esquecer também do bairro Eldorado, que nos dá uma audiência também gigantesca. Muito, muito obrigado a todos vocês. Mandar um abraço aqui ao pessoal do Bar do Flamengo e Bar do Vasco, que fica em frente à Escola Vigília. Pessoal, lá é uma audiência fiel todos os dias. Só tenho a agradecer, gente, a cada um de vocês, a cada rádio ligado, o nosso carinho, o nosso muito, muito obrigado. Bom ter vocês aqui na nossa sintonia. Gente, olha, ontem foi divulgado o Atlas da Violência no Brasil, não é? O Atlas da Violência é um medidor, né, dos casos de homicídio, de violência no trânsito, enfim, de mortes, principalmente, que aconteceram no nosso país e durante os últimos anos. Mais exatamente de 2024 até 2025. E Alagoas aparece como o quarto estado com maior taxa de homicídios do país. Esse é um apontamento do Atlas da Violência. Ontem os grandes canais de televisão divulgaram esse Atlas. A gente daqui a pouquinho traz os números gerais, porque tem uma matéria que eu separei para a pauta de hoje aqui no nosso programa. Alagoas registrou uma taxa de 35,9 homicídios a cada 100 mil habitantes em 2024. O índice muito acima da média nacional, que ficou em 20,1. ou 20,1 mortes a cada 100 mil habitantes. Essa é a base para a medição da violência, tá? Apesar de o Brasil ter registrado em 2024 a menor taxa de homicídios dos últimos 11 anos, Alagoas segue entre os estados mais violentos do país, segundo dados do Atlas da Violência 2026, divulgado ontem, terça-feira, pelo Instituto de Pesquisa Econômica Aplicada e pelo Fórum Brasileiro de Segurança Pública. De acordo com o levantamento, Alagoas registrou uma taxa de 35,9 homicídios por 100 mil habitantes no ano de 2024, índice muito acima da média nacional, que ficou, repito, em 20,1 mortes a cada 100 mil habitantes. O estado aparece como o quarto mais violento do Brasil no ranking nacional. Os estados com as maiores taxas de homicídios foram Amapá, com 45,7 mortes para cada 100 mil habitantes, seguido por Bahia, por 40,9, Pernambuco com 37,3 e Alagoas. Na sequência, aparece Ceará, com a taxa de 34,3 homicídios por 100 mil habitantes. E o Atlas aponta ainda que, ao todo, 18 estados brasileiros ficaram acima da média nacional e homicídios no ano de 2024. Apesar da tendência de queda da violência no país nos últimos anos, e claro que essa pesquisa mede o ano de 2024 até começo de 2025, os pesquisadores alertam que regiões do norte e do nordeste ainda concentram os maiores índices de assassinatos no Brasil. E sobre isso, para a gente corroborar, falando especificamente de Alagoas, mas agora tratando de níveis gerais e falando do Brasil, tem uma reportagem que a gente pautou para hoje que traz detalhes sobre os números no Brasil. Uma tendência de queda, mas que em algumas regiões do Brasil preocupa pelo aumento de casos. Muitos estados, principalmente do Nordeste, superando aí a média nacional. É o que é extremamente preocupante. Mas o Brasil, em geral, entrou na categoria de países com índice de desenvolvimento humano muito alto pela primeira vez na história, devido a essa redução. Mas é importante que se diga que esse termômetro da violência não condiz muito com a realidade de alguns estados. Basta ver o índice do estado de Alagoas, né? Enquanto Alagoas 35,9, o Brasil 20,1, não é? E o Brasil registrou essa queda de 7,4 no geral no número de homicídios em 2024. Dados do Atlas da Violência 2026 consolidam um menor patamar, mas na minha opinião não condiz com a realidade de vários estados, inclusive Alagoas do Nordeste. E Bahia vive um momento terrível da violência, não é? A violência sem freios, não é? A violência descontrolada. O Brasil registrou 42.590 homicídios em 2024. 42.590 homicídios em 2024, atingindo a taxa de 20,1 mortes a cada 100 mil habitantes. Os dados constam no Atlas da Violência divulgado nesta terça-feira pelo IPEA, como eu já falei, que é o Instituto de Pesquisa Econômica Aplicada, e pelo Fórum Brasileiro de Segurança Pública. E esse resultado aponta uma queda de 7,4% em relação ao mesmo período de 2023, consolidando o menor patamar da série iniciada em 2014. Mas estamos em 2026. Esses números são de 24, começo de 25. E de lá para cá, será que essa realidade não mudou? Porque estamos aí, ó, na Alagoas em quarto, Bahia em segundo, Recife em terceiro, ou aliás, Pernambuco, não é? Não a capital, mas o estado como um todo. São três importantes estados do Nordeste com índice muito superior ao índice nacional. Isso quer dizer o quê? Vamos à matéria do Rafael Gasparotto e aí na sequência a gente volta a repercutir esse assunto. Pode rodar, vamos lá.
2: O Brasil registrou 42.590 homicídios em 2024, atingindo a taxa de 20,1 mortes por 100 mil habitantes. Os dados constam no Atlas da Violência 2026, divulgado nesta terça-feira pelo IPEA, Instituto de Pesquisa Econômica Aplicada, e pelo Fórum Brasileiro de Segurança Pública. O resultado aponta uma queda de 7,4% em relação a 2023, consolidando o menor patamar da série iniciada em 2014. Apesar da queda significativa nas mortes, o pesquisador do IPEA, Daniel Ricardo de Castro Cerqueira, demonstra cautela ao avaliar os números.
3: O país passa por uma transição com a redução histórica de homicídios, mas ainda assim um aumento da sensação de insegurança da população e também a calcificação de violências contra grupos sociais minoritários. Em alguns casos a gente vê até o recrudescimento de determinadas violências a despeito dessa queda dos homicídios no Brasil.
2: O relatório destaca ainda o aumento das mortes violentas por causa indeterminada, categoria que pode ocultar homicídios não classificados oficialmente. A redução das mortes no Atlas da Violência não foi homogênea entre as regiões do país. Enquanto as maiores quedas das taxas de homicídio em relação ao ano anterior ocorreram em São Paulo, Santa Catarina e no Distrito Federal, as maiores altas foram verificadas no Amapá, Bahia, Pernambuco, Alagoas e Ceará. A publicação revela ainda que as regiões Norte e Nordeste enfrentam processos mais intensos de expansão das facções criminosas, conflitos territoriais sociais e fragilidade da infraestrutura estatal de segurança pública. O levantamento alerta que as crianças e adolescentes frequentemente sofrem ciclos de violência não letal antes de desfechos mais graves. O crescimento das notificações de violência sexual é um dos dados mais alarmantes, segundo o pesquisador Daniel Cerqueira.
3: O que esses dados nos trazem? Eles nos trazem a tragédia do Brasil, porque aquela criança que sofre essa violência, que às vezes a criança foi estuprada, é uma criança que chega na escola sem condições de aprendizado, com dificuldade de sociabilidade, que vai ser vítima e que vai ser presa fácil do crime organizado e desorganizado. E o dado que, para mim, é mais chocante, 2/3 das violências acontecem dentro do lar. A residência, que deveria ser o local primordial de desenvolvimento infantil, de proteção àquela criança e adolescente, é exatamente ali em que a criança já começa a ter o seu futuro perdido.
2: Na primeira infância, de 0 a 4 anos, os registros de violência sexual cresceram mais de 4 vezes em uma década, saltando de 1.671 casos em 2014 para 7.845 em 2024. Os dados indicam também uma alta incidência de agressões no ambiente doméstico, com 79,9% dos casos ocorrendo na residência da vítima, além da alta taxa de reincidência, visto que 66,2% das mulheres acolhidas pela rede de saúde relatam múltiplos episódios de violência no mesmo ano. No recorte por raça ou cor, 32.820 homicídios de pessoas negras foram registrados em 2024, o que equivale a 77% das vítimas. Outro dado significativo é que a violência letal persiste entre mulheres negras, uma taxa 66,7% superior à de mulheres não negras. Com reportagem de Solimar Luz, da Rádio Nacional em Brasília, Rafael Gasparotto.
1: Muito bem, obrigado Rafael Gasparotto, obrigado à Rádio Agência Nacional, né? uma agência responsável por distribuir informações para várias emissoras do nosso país, inclusive nós aqui da Alternativa FM, e a gente só tem a agradecer. O que dizem esses números, na verdade, não é? Claro que são números de 2024 e vemos uma outra realidade. Podemos ter reduzido, podemos. Mas esses números podem ter aumentado. 2024 para cá, essa realidade pode ter mudado. Basta ver o parâmetro que a gente tem nos estados do Nordeste. Alagoas chegou a sair, não é, desse ranking aí, pelo menos entre os 10 mais violentos do estado. Isso com números recentes. Então, a gente pode entender que hoje os números caíram bastante em Alagoas, mas a realidade até 2024 era essa aí. Alagoas figurando ali entre os estados mais violentos do nosso país, aparecendo em quarto no ranking da violência com maior taxa de homicídios do país. Então é um número bem preocupante que requer que as políticas públicas voltadas à segurança pública, elas sejam... As políticas públicas voltadas à segurança, né? Políticas públicas voltadas à segurança pública acaba sendo redundante, né? Mas as políticas públicas voltadas à segurança, que elas sejam bem mais efetivas. Porque 34,3, não é? Alagoas aparece aí com... Deixe-me só aqui buscar novamente. 35,9, não é? Taxa de 35,9 homicídios. São quase 36 homicídios a cada 100 mil habitantes. É um número muito grande. Alagoas já liderou esse ranking, para você que não sabe, tá? Estamos hoje em quarto, mas já figuramos ali em primeiro, segundo, inclusive com cidades alagoanas aparecendo também nessa mesma colocação como cidades mais violentas, não é, do país. Arapiraca apareceu uma vez, a capital Maceió várias vezes. Mas o trabalho que é feito hoje com políticas públicas de segurança, ele tem diminuído esses números, isso é fato. Claro que esse medidor é de 2024, não é? Esse estudo é de 2024, mas essa realidade pode ter mudado para mais ou para menos. Eu creio, se colocar especificamente estado a estado, Alagoas de lá para cá evoluiu muito nas questões das políticas públicas em segurança. Isso é fato, isso é o que acontece, não é? Aos estados que trabalham as políticas para combater a violência. O estado de Alagoas há muito tempo que vem fazendo esse trabalho de combate à violência né, principalmente aos crimes violentos letais intencionais, que são os homicídios. E o que me chamou a atenção nessa matéria, não é, foi pessoas negras, né, mulheres e homens, que é um número realmente bem impressionante. Como, né, o número de pessoas negras assassinadas e mulheres negras assassinadas, ele é bem maior. Como diz aí o finalzinho da matéria, pessoas negras morrem mais. No recorte por raça ou cor, 32.820 homicídios de pessoas negras foram registrados em 2024, para você ter uma ideia, o que equivale a 77% das vítimas. 77%. Isso é quase 80% das vítimas, tá, gente? Outro dado significativo é que a violência letal persiste entre mulheres negras, uma taxa de 66,7% superior a mulheres não negras. Não negras. Esse índice, ele mede também, né, a taxa da violência no trânsito. No trânsito, não é? Isso também é um número muito preocupante. Eu estava acompanhando tudo ontem, no todos os telejornais, né? Primeiro JH, que é o jornal Hoje, depois do Jornal Nacional, no JN. E a gente via aí que o trânsito também matou muito nesse período, gente. Matou muito nesse período. Essa pesquisa, né? Aliás, de pesquisador do IPEA, Daniel Ricardo de Castro Cerqueira. E a gente via aí que o trânsito também matou muito nesse período, gente. Matou muito nesse período. Essa pesquisa, né?

0: antes de desfechos mais graves. O crescimento das notificações de violência sexual é um dos mais alarmantes, segundo ele, o Daniel Cerqueira, pesquisador responsável por esse levantamento. Então, isso é muito preocupante. Mas, gente, as nossas crianças estão sendo mortas. Primeiro, vítimas de violência sexual, depois, né, de infanticídio, que é o crime de homicídio contra criança ou na infância. E os números realmente são assustadores, né? Apesar da queda, mas especificamente falando, como, por exemplo, falando na violência contra criança e adolescente, isso é assustador, né? É assustador. E olha só, ainda sobre isso, na primeira infância, 0 a 4 anos, os registros de violência sexual cresceram mais de 4 vezes em uma década, saltando de 1.671 casos em 2014 para 7.845 em 2024. É o período, né, de avaliação. Esses dados indicam também uma alta incidência de agressões no ambiente doméstico, com 79,9% dos casos ocorrendo na residência da vítima, além da alta taxa de reincidência, visto que 66,2% das mulheres acolhidas pela rede de saúde relatam múltiplos episódios de violência no mesmo ano. É uma pesquisa realmente completa, gente. 2014 a 2024, crescimento absurdo em alguns setores específicos, mas são números realmente assustadores, apesar da queda. Apesar da queda, mas números realmente, de fato, assustadores. Chegou a hora de girarmos pela internet. Vamos lá girar pela internet. Chegou a hora de bater um papo com o nosso público ouvinte, né? Porque tem muita mensagem aqui, senão a gente acumula e não dá tempo ouvir todos ou ler todas as mensagens. Vamos lá.
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0: Nossa linha de contato direto é 829-9688-1882. E a gente já começa com a mensagem dele, o Zezinho. Mandava um abraço para ele. Ele nos mandou mensagem aqui. Fala, Zezinho, direto das Caraibeirinhas. Vamos lá.
2: Bom dia, Cláudio Márcio.
0: Bom dia.
2: Bom dia, meu amigo. Bom dia,
0: Jorge. Tudo bem, Sá. Zé?
2: Bom dia, Fábio Guedes. Bom dia, Gil Feitosa. E a todos os ouvintes do programa Microfone Aberto. Cláudio Márcio, que Deus abençoe o seu dia, né?
0: Sua semana, nosso,
2: sua
0: nosso,
2: família.
0: O nosso.
2: Tenha um bom dia abençoado por Deus e obrigado aí por, por esse alô, viu?
0: Valeu.
2: Deus abençoe.
0: Amém.
2: Tenha um bom dia abençoado por Deus, tá bom?
0: Amém, Zé. Um abraço para você e retransmita, por favor, esse abraço a toda a comunidade de Caraibeirinhas, viu? Uma comunidade maravilhosa que nos ouve e nos dá uma audiência gigantesca todos os dias. Valeu, Zé. Abração para você, meu irmão. Reforço esse abraço, viu? E deixa-me ver aqui quem mais. A gente tá recebendo aqui dos colegas de imprensa, não é? Um assalto à mão armada que teve ontem em um estabelecimento comercial no centro da cidade de Pariconha. Já a gente vai repercutir esse assunto que chamou atenção nas últimas horas. E vamos falar também de uma ação humanitária da Guarda Civil Municipal, não é? De Delmiro Gouveia, ocorrida aqui na nossa cidade. Chamou também muita atenção. Obrigado, viu, gente? Os colegas de imprensa aqui que sempre participam e nos atualizam com as mensagens aqui todos os dias. Querido Jairo da Sucana, é o Jairo da Endemias, um abraço, bom dia para você também. Diz aqui, bom dia, potência mundial. Nem tanto, não é, o Jairinho? Abraço para você. É, rapaz, e circula aí nas redes sociais algumas fotos das antigas de Delmiro Gouveia, não é? É uma recordação danada, viu, gente? E o Givaldo tá fazendo isso na sua página, repórter Givaldo de Sá, no Instagram. Acompanha lá. Tem um pouco de nostalgia dessa época, né? O Cine Real, algumas ruas tradicionais da nossa cidade, década de 70, de 80, de 90. Muito bacana, muito bacana. Abraço, Jairinho. Abraço para você. Bom dia, Cláudio. Deus sempre tem o melhor caminho. E ele nunca deixa a gente andar só. É verdade, Pereira. Abraço para você. Ou no Valha-me Deus e Nossa Senhora, ou aqui, né, na cidade, na sua fazenda. Mas rádio sempre ligado e sintonizado aqui

0: a nossa mais querida e preferida de Delmiro e região. Vamos lá. E aqui todos, aqui no grupo, já estamos no grupo, não é isso? Obrigado a participação de todos. Companheira Vani, repórter do portal Verdade Livre, que destaca aqui a informação, né, que já repercute em todos os portais, a prisão desse acusado de estuprar uma mulher de 81 anos de idade. Uma outra informação que chama atenção, aí já na área dos famosos, Amado Batista e Pablo podem integrar atrações do Festival de Inverno de Água Branca. Minha gente, já pensou? Amado Batista e Pablo em um mesmo evento? Mas será que, não é, vai extrapolar a taxa limite de R$500 mil para contratações de atrações musicais? Tem que ver isso, né, gente? Um abraço ao Dígia Divulgações e Jair Divulgações, o Ailton Vanderlei, bom dia, Grupo de Deus, e a você, Cláudio. A Yara Lima, bom dia, Grupo de Deus. Yara Lima aqui, bom dia, Yara, para você também. E quem mais aqui? Bom dia, minha gente. Carlos Alberto da Uniclínicas, bom dia, Cláudio, que Deus ilumine cada passo do seu caminho hoje, sempre, de todos do grupo. O Ailton Vanderlei de novo aqui dando o seu bom dia. É, muita gente aqui no nosso grupo e debatendo, não é? O pessoal passa a noite aí, a madrugada, debatendo, né, os mais diversos temas que você possa imaginar. Bom dia, Cláudio, sempre ligado na Alternativa FM. Ivan aí, grande Ivan. A Maria também, aquele abraço, viu, Maria? Que Deus abençoe a você também. Bom dia, Cláudio. Se for possível, que as autoridades continuem passando a noite aqui na rua Eusébio José Moreira, no bairro Novo, né, após as 10 horas, que a gente agradece muito, né? Pessoa que nos mandou não quer ser identificada, a gente não vai identificar, mas ela agradece aqui pelo fato da gente reler essa mensagem. Rua Eusébio José Moreira, no bairro Novo. A população agradece, não é? As autoridades continuem passando a noite, depois das 10 horas da noite por aqui. A população toda agradece. Tá dado o recado e a gente não vai identificar nosso ouvinte, claro e obviamente, não é, gente? Mas fica aí o recado para as forças de segurança pública da nossa cidade. Cícero Martins, quarta-feira, Cláudio, para hoje, que Deus escreva um novo dia cheio de vitórias, conquistas e paz, que tudo aquilo que colocamos nas mãos dele venha prosperar em nosso caminho. Sei que tudo o que ele faz é perfeito e agindo ele, ninguém o impedirá. Amém, viu, Cícero? Bom dia, eu retribuo essa mensagem para você também. O que disse o Valmir aqui? Que as bênçãos de Deus, Cláudio, nunca faltem sobre sua vida, sobre sua casa e sua família. Deus te cuide, te ampare, te proteja e te abençoe. Amém, amém, amém. Obrigado, meu querido amigo Valmir da farmácia. E estendo esse abraço, não é, a dona Letícia, que está lá nos ouvindo também, não tenho dúvida disso. Professora Aparecida, a Ricilene, bom dia, Cláudio. Sua fé sempre será sua maior força. Fé sempre, né? O que eu digo sempre, viu, Ricilene? Bom dia, Cláudio. Quarta-feira, Deus, obrigado por mais um dia. Abençoe meus amigos e minha família, onde quer que eles estejam. Amém. Obrigado, Zé, no Distrito de Lagoinha. Meu querido amigo Zé, ouvindo a gente sempre. Muito, muito obrigado. O Cissão diz aqui, bendito seja Deus que nos acordou essa manhã e nos deu a chance de recomeçar. Não é isso, Cláudio? É verdade. Bom dia para você também, Cícero. O Senhor é o meu pastor e nada me faltará. Amém. Um abraço para você também. Abraçando aqui o meu querido amigo Mércio, está ouvindo sempre o nosso programa. E lá no Distrito de Lagoinha, e aí eu volto ao Distrito de Lagoinha para abraçar o seu João Boy. O João Boyzinho, ele quer que chame assim, não é? O Boyzinho do Distrito da Lagoinha e de toda Delmiro Gouveia, não é, seu João? Um abraço para o senhor. Bom dia, Mércio, meu querido amigo, um abraço para você, tá? Aí no Polo Comercial, o amigo Pulula, não é? No seu refeitório. Melhor tempero da cidade aí, não é, o Pulula? Um abraço para você, meu irmão, e todos aí no Polo Comercial, na parte externa, né, em seus restaurantes aí, refeitórios. Um abraço, viu, gente? Bom dia, que audiência fantástica. Muito, muito obrigado. Aí no seu salão de cabeleireiro, Josemar Cabeleireiro, ele ouve a gente todos os dias também. Aí ao lado do Mercado Público, temos o Aldálio das Melancias, que é ouvinte fiel da nossa programação e do nosso programa, e a gente não pode deixar de mandar esse gente não pode deixar de mandar esse abraço para ele. Então, Aldalho, um abraço para você. Aí, bem pertinho, no quiosque O Cascatinho do Noia, temos o Toninho Noia, o Arthur Noia e toda a turma que fica por aí na resenha e ouvindo as notícias da manhã com o microfone aberto. Valeu, pessoal. Bom dia. Muito obrigado por essa sintonia. Sempre atenta, sempre fiel aqui ao nosso programa. Valeu mesmo de coração a cada um dos rádios ligados, a todos que retransmitem o nosso programa. Muito obrigado. Vou falar em retransmitir o nosso programa. Um abraço ao querido Reginaldo Silva, que retransmite a gente no sistema de alto-falantes ali da Praça Delmiro Gouveia. Obrigado, Regi. Um abraço para você, viu? Muito, muito obrigado. O Regi, que é um grande músico da nossa cidade, uma pessoa muito querida. Um abraço, viu, Zé, para você. Obrigado mesmo, de coração. A professora Aparecida, eu já falei, não é isso? Vamos lá, subindo. O Cícero do Bom Sossego, também, que ouve a gente todas as manhãs. O Paulo Vanderlei, na Capotaria Vanderlei, o Giovanni e também o Guilherme. Alô, gente, bom dia para vocês. Que Deus, né, os abençoe, viu, em mais um dia de trabalho. Muito, muito obrigado pela audiência de todos os dias. Muita gente ouvindo a gente aí, obrigado. A Jane, na Tiradentes, obrigado, Jane. Deus abençoe seu dia. O Rubens, na Pedra Velha. A Maria, que apesar de não ter mandado mensagem hoje, mas eu sei que está ouvindo a gente aí no seu trabalho, na Coab Velha. A Arleide está ouvindo a gente também. Querido amigo Ventola, aí na querida Rua do Preá. Um abraço, Ventola, para você. Um abraço à Adriana também, que não perde um só programa. Não é, Adriana? Um abraço para vocês. Um bom dia. Bom dia também, dona Maria Oliveira, ouvindo a gente aí. A Nevinha, que nos ouve também. O Claudinho e a dona Rose nos ouve nas 369 Casas. A Márcia nos ouve na Rua da Independência. Mas temos a Márcia também, da Tiradentes, que nos ouve no Bairro Novo. Obrigado e um bom dia a todos vocês aí, viu, gente? Valeu mesmo, pessoal. De coração, quanta audiência, não é? A gente só tem a agradecer a cada um de vocês, viu, gente? Muito obrigado. O amigo Obinaldo, a Juliana e o Miciel no Polo Comercial, não é? Eu falava do Polo Comercial, né? Mandei um alô aí pra turma, trabalhando e ouvindo a gente, mas eles me lembraram aqui. Então, um abraço para vocês, viu, minha gente? Bom dia, muito obrigado. Doutor Ailton Paranhos, um abraço também para o doutor Gabriel Vajão, advogado, vereador aqui em Delmiro Gouveia, que ouve a gente no seu escritório de advocacia. Bom dia para o senhor também. Muito, muito obrigado pela audiência. Acho que por enquanto era isso que tínhamos aqui do nosso público ouvinte. Alguma mais nova mensagem? Ah, tá, temos aqui, vamos lá. Deixa-me só atualizar aqui. Isso. Um abraço a Lena, lá na 1º de maio também. Obrigado e um bom dia. Dona Terezinha, do bairro Dourado. Dona Terezinha, bom dia. Para a senhora também. Sei que está ouvindo a nossa programação. Muito obrigado, tá? E a todos aí que tiraram um tempinho aí do seu dia, sei que a vida é corrida, não é, gente? Principalmente na parte da manhã, mas as pessoas sempre arrumam um tempinho ali para mandar uma mensagem, para gravar um áudio, e a gente só agradece. É o que nos resta, é agradecer. Toda a nossa gratidão, o nosso muito obrigado a essa audiência gigantesca, porque eu costumo ficar imaginando, né, as pessoas ali tirando um tempinho, né, e pensando, mandar uma mensagem para o microfone aberto, para o Cláudio, para os ouvintes. Enfim, não é? Então isso é carinho, gente. Isso é fidelidade na audiência. Então isso nos orgulha muito, porque que a gente chega à conclusão que está indo pelo caminho certo. Não é verdade? Então muito, muito obrigado a cada um de vocês que disponibilizaram um pouquinho do seu tempo para nos mandar mensagem. Olha, eu falei na Márcia, ela aqui nos mandou. Bom dia, meu amigo. Eu estou na escuta mesmo. Eu não perco, não. Bom dia, Márcia. Da Tiradentes. Esqueceu da mensagem hoje, né, ô Márcia? Esqueceu da mensagem hoje. Mas agora ela nos manda. Muito bem. Tá paga a dívida, viu, ô Márcia? Um abraço pra você, minha querida. Muito, muito obrigado pela mensagem. E era isso. Agora sim, não é, gente? Era isso que tínhamos. Eu tenho que ir ao intervalo, bloco de apoios culturais. E aí, na sequência, a gente volta com muito mais. Não sai daí, não muda de sintonia, que o retorno é rápido. E eu garanto que você não vai se arrepender, porque aqui a notícia não para. Até já, pessoal.
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3: 9 horas e 14 minutos.
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4: 9:20.
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1: Hora certa para você, agora em Delmiro Gouveia, terra do pioneiro, 9 horas mais 27 minutos, 9h27. Muito obrigado a você que continua com a gente. Vamos juntos até as 10 horas da manhã, aqui onde você quer realmente estar. 98.5 MHz, Alternativa FM, a rádio do seu coração, da notícia e da informação. Deixa eu mandar um abraço aqui, também no polo comercial, é isso, gente. A gente manda um abraço, né, para um determinado lugar, as pessoas que estão lá ouvindo a gente também querem um alô. Então deixa eu mandar um abraço ao Ricardo da Refrigelar no polo comercial, no box 32. Um abraço, Ricardo, para você, meu irmão. Muito obrigado. Na loja Maíra Confecções, o Giseudo, Gilberto e a Juliana, ouvindo a gente aqui no comércio e Delmiro Gouveia. Na lanchonete Tio João, a Silvana e toda a sua equipe, muito obrigado pelo carinho da audiência. Seu Diomésio, a Dona Regina, aí na Praça Padre Cícero, receba esse abraço aqui e todos que fazemos o microfone aberto. E obrigado pela audiência, tá, gente? Muito obrigado a todos na Multicasa. Quer dizer que o Henrique também, ele retransmite o nosso programa para toda a loja. Eles colocam caixas lá e o som fica ambiente para a loja, para os clientes, né, colaboradores que estão lá ouvirem as notícias da manhã também. Um abraço também ouvindo a gente, a Dona Judite, na Castelo Branco. Eu não posso esquecer esse alô. Dona Judite é nosso ouvinte número zero. Tem o um, é antes do um, é o zero. É um abraço e um bom dia, Dona Judite. Um abraço ao Norman, no bairro Eldorado, seu Zé de Odilon e a Dona Cícera, lá na marcação em Pariconha, onde o nosso sinal está chegando perfeito, né, gente? Então, muito obrigado. Meu querido amigo Aldirney, que ouve a gente também todos os dias. E também aqui, um abraço a Lala na Coab Nova, a Lira na Rua do Bar do Bode, o Jairo Torquato também ouvindo a gente. Muito obrigado e um bom dia, tá, gente? São alguns dos nossos ouvintes fiéis que a gente não pode esquecer de mandar esse abraço. Muito, muito obrigado, viu, gente? De coração a cada um de vocês, a cada rádio ligado. Obrigado por estar sintonizado ou conectado. Hoje a internet é uma grande ferramenta que nos leva muito longe e muita gente ouve a gente via internet e na maioria pelo celular, trabalhando ou transitando pelas ruas e o fonezinho de ouvido, né? Hoje bem prático, né? Aqueles fones pequenininhos, né? Sem fios mesmo, você ouve via Bluetooth, né? O pessoal ouvindo a gente sempre. Que alegria, muito obrigado. E um bom dia para vocês. Gente, valeu mesmo. E aí, de coração, muito obrigado a cada rádio ligado, principalmente ouvindo a gente da forma e da maneira tradicional. Microfone é através das ondas sonoras do rádio. Gente, ainda há pouco eu falava sobre essa ocorrência em Pariconha. E aqui, enquanto estava, né, no comercial, no bloco de apoio cultural, eu recebi o contexto, né, dessa ocorrência. Um estabelecimento comercial foi assaltado à mão armada no centro da cidade de Pariconha. Esse estabelecimento comercial, ele fica localizado bem no centro da cidade e foi alvo de criminosos na noite de ontem. E segundo informações da polícia, dois suspeitos em uma moto, uma Honda CG 160 preta, sem placa, chegaram ao local e anunciaram o assalto. Durante a ação criminosa, os assaltantes levaram celulares e dinheiro em espécie de quem estava ali no estabelecimento. Entre os objetos roubados desta loja estão um iPhone 16 preto, um Redmi A2 e cerca de R$300 a R$400 em dinheiro. Após o crime, equipes policiais realizaram rondas na região e buscaram imagens de câmeras de segurança que possam ajudar na identificação dos suspeitos. A polícia já iniciou as linhas de investigação, mas até o momento ninguém foi preso. Mas não tenho dúvida, né, que o GPM local, que o nono BPM, através da imagem ou das imagens de câmeras de monitoramento que esse estabelecimento tinha, muitas vezes o bandido não presta atenção que está sendo filmado, mas está lá. Não é a cara dele para todo mundo ver. Quando a polícia divulga, claro e obviamente, não é? Embora que hoje em dia não pode mudar, mostrar né, o rosto do indivíduo que comete um crime, do bandido, não é? Assaltante que comete um crime. Mas com certeza vai ser compartilhada aí nas redes sociais. E aí pessoas comuns podem. Só é proibido as autoridades competentes e nós enquanto imprensa. Mas você acha que essas imagens não chegam? Chegam, gente. E todo mundo vai ver. E logo a polícia vai chegar a esses meliantes. E as imagens são claras, não é? A forma violenta com que eles chegam a esse estabelecimento. Na certa, já estavam observando um jovem, aparentemente ali, que está na porta do estabelecimento. Ele é levado para a parte interna dessa loja e lá tem o seu celular roubado. Outra pessoa que aparece na imagem também. Foram dois celulares, cerca de 300 a 400 reais em espécie, que levaram ali da loja. Enfim, a gente continua acompanhando esse caso por aqui. Mas são cenas do cotidiano de uma violência desenfreada, né? Que a gente sabe que acontece, mas ao mesmo tempo nos dá uma certa tranquilidade em saber que temos uma polícia civil muito atuante e uma polícia militar através do 9º Batalhão realmente muito atuante também, não tenho dúvida. E o GPM local de Pariconha, que é muito atuante também, e eu não tenho dúvida nenhuma que logo esses bandidos estarão sendo apresentados aí à sociedade ou apresentados, né, à imprensa local, ou serão presos. E aqui a gente faz questão de trazer, né, a informação do momento da prisão desses meliantes. Quer dizer, hoje o comerciante não tem sossego, não é, gente? O comerciante hoje não tem sossego. Porque bandidos afrontam. E cada dia mais aumenta a ousadia desses indivíduos em lesar estabelecimentos comerciais. E não só isso, lesar o empresário, o comerciante que se esforça tanto para montar o seu negócio, a sua loja. Aí vem um meliante, no caso aí dois meliantes como esse, em questão de segundos, minutos no máximo, né? Lesam, dando um prejuízo aí a essa loja, esse estabelecimento, o que quer que seja. Quando não, na calada da noite, arrombam e invadem esses estabelecimentos, não é? E causam um prejuízo enorme ao empresário que se esforça tanto. E as coisas já estão tão difíceis, não é? E aí já falando economicamente, de movimento, de, né, das pessoas buscarem comprar algo e movimentar o comércio, aí o pouco que arrecada às vezes no dia, o apurado do dia, vem um elemento como esse, né, e leva tudo que foi arrecadado, lesando completamente esse empresário, comerciante, pequeno comerciante. E a imagem dá para ver que é uma loja de pequeno porte, mas enfim, estava aberto, né, ali à noite. E aí teve aí os proprietários, ou o proprietário e uma pessoa que estava ali, os seus bens levados, no caso os seus telefones celulares, e uma quantia em espécie considerável, entre 300 e 400 reais. Agora isso nada mais é, né, gente, de ou pagar a dívida do tráfico ou manter o vício. É sempre a mesma história. Celular desse troca-se por besteira, ou vende por mixaria, ou paga uma dívida de drogas ali. Só lembrando que esses celulares, tipo o iPhone que foi levado, o iPhone 16, são telefones modernos que têm rastreamento, que podem ser rastreados. E aí a polícia, por isso que eu não tenho dúvida que a polícia chegará a esses bandidos, né? Não tenho dúvida nenhuma, mas é assunto, né, desta manhã. Acaba de não chegar aqui atualizada essa informação por companheiros, né, de imprensa. Quem me mandou aqui foi o nosso repórter Givaldo Vissá, né, que não pôde estar conosco hoje, na verdade, essa semana, ontem e hoje, mas hoje por uma boa causa, não é? Eu espero que sim. É, o Givaldo, assim como nosso querido amigo e irmão Gilson Feitosa, foram doar sangue em Paulo Afonso. Né, fazer uma boa ação, né, gente? É, ser solidário é sempre muito importante. Doar sangue, doar vida. O Givaldo acaba de me mandar porque essas informações chegam constantemente para ele em tempo real. Sobre, não é, o caso dos policiais assassinados por um colega de trabalho, e o que eu havia dito a vocês no início do programa, quando a gente repercutiu esse caso, que agora a polícia, através da justiça, busca, né, analisar o celular do Gildate, principal suspeito desse crime. É, na verdade, fazer um vasculhamento nesse telefone, né? Vasculhar ele até onde for possível tirar algum indício que leve à motivação e à dinâmica desse crime. E na semana passada, a gente teve acesso apenas essa semana, através do portal PA 24 Horas, que publicou, mas essa entrevista foi concedida à imprensa local, no caso em Aracaju, Sergipe, a uma emissora de rádio, onde traz a informação de que as investigações sobre a morte dos policiais civis Iago Gomes, de 33 anos, e Denivaldo, 33 anos, e Denivaldo Jardel, de 41, em Delmiro Gouveia, ganharam um novo desdobramento na última quinta-feira, dia 21. Uma das hipóteses analisadas pelas autoridades aponta para a possibilidade de um desentendimento ocorrido durante uma diligência policial horas antes do crime. Segundo informações divulgadas por pessoas próximas às investigações, existe a suspeita de que algum fato relacionado à missão realizada pelos agentes possa ter provocado tensão entre eles. A linha de investigação considera que algo ocorrido durante a operação pode não ter saído como esperado, desencadeando um conflito que teria evoluído para a tragédia. De acordo com o delegado, ouvido pela imprensa e amigo da família de uma das vítimas, tio, né, de uma das vítimas, a principal suspeita é de que o policial civil Gildate Góes Moraes, sobrinho, de 61 anos de idade, investigado por efetuar os disparos que resultou na morte dos seus colegas, que ele tem executado os colegas já no retorno da diligência próxima à chegada à delegacia. Polícia Civil, no entanto, reforça que todas as circunstâncias do caso continuam sendo apuradas e que nenhuma hipótese foi descartada até o momento. Perícias para esclarecer a motivação do crime, que abalou as forças de segurança do Estado, não é? Estão sendo solicitadas. O caso ganhou uma grande repercussão em todo o Nordeste pela gravidade dos fatos e pelas circunstâncias envolvendo três policiais civis que atuavam juntos na mesma equipe, na mesma regional, não é? E justamente sobre isso, a gente tem um áudio onde o delegado ele fala e aponta, né, o tio do Iago, amigo da família, um possível desentendimento em decorrência ou nesta ocorrência, esse desentendimento seria a possível motivação para execução dos policiais. Deixe-me só aqui o delegado e deixe-me ver aqui, Luciano Cardoso, não é isso? Vamos ouvir o que ele disse à imprensa local de Aracaju. Vamos lá. Deixe só me voltar aqui, agora sim, pode rodar. Ainda não, o Juan? Vamos lá. Creio que agora sim, né? Cadê, gente, aqui?
0: Ele tá com uma merda nessa...
1: Deixa-me vir aqui. Volta do começo, isso.
2: Isso mesmo.
0: Ele não é louco. Ele não é louco. 62 anos de idade, chefe de equipe, ele deve ter feito alguma merda nessa diligência. Discutiu quando chegou.
2: Foi tudo.
0: Os colegas não foram a favor.
2: Isso
0: e ele
2: aí.
0: Simplesmente executou os dois colegas.
2: Não
0: tem prova.
2: Doutor.
0: O Iago jamais iria participar de coisa errada, jamais iria permitir um colega ser assassinado, tá certo? Não fazia parte da personalidade dele e da índole dele. Iago era um menino maravilhoso, um menino sensível, um bom pai, a gente perde um
2: grande potencial.
0: Um incrível.
2: Doutor Luciano.
0: E leva uma criança, um menino.
2: Doutor Luciano.
0: Maravilhoso.
2: Eu pensei o que o senhor pensou. Inclusive, antes, quando meu filho falou do caso, eu disse, houve algum problema, alguma discussão. Eu, com 42 anos de polícia, me aposentei agora, eu via muitas vezes até discussões, mas aquela gente ficava por lá. Então, houve alguma discussão, ele não gostou.
3: Eles não aprovaram.
2: Não aprovou.
0: Né,
2: pode estar certo disso.
0: Marita, ele assim, ele pensou assim, bom, só tá nós três aqui. Eu não vou deixar, eu vou matar um e o outro não vai ficar vivo.
2: Acabou.
0: Só eu tô aqui.
2: A minha palavra é que vai.
0: É. Então, eu cobrei do Dr. Lessa, que é o coordenador do interior, uma pessoa amiga minha há muitos anos, certo? Tive na posse do Iago, acompanhei a vida dele toda, tá certo? E eu só pedi sinceridade, que faça logo esse laudo psiquiátrico pra provar que esse maluco
2: não... De maluco ele não tem nada, né?
0: Nada, não tem nada de maluco.
2: Ele é um matador.
0: É um assassino frio, que é o pior bandido. É o da polícia, é o que tá na polícia.
1: Pô, palavras do delegado Luciano Cardoso, palavras fortes, não é? Ele que é tio do Iago, né? Amigo da família, ele falou a uma TV local em Aracaju, Bareta TV. Esse áudio foi reproduzido por vários veículos de imprensa de Sergipe e aqui também de Alagoas e da Bahia. Porque quem traz na sua página esse áudio é o portal PA 24 horas, de onde a gente capta esse áudio e capta essa postagem. São palavras fortes, duras, não é? E ele, no auge de toda a sua experiência, diz que algo pode ter ocorrido ali, um desentendimento. E o Bareta, não é? Da Bareta TV, também com experiência como policial aposentado, né? E pela experiência, gente, a gente imagina o que possa ter acontecido, não é? A questão do surto psicótico, isso está, eu não diria completamente, mas praticamente descartado, porque não havia, não é, consultas a psiquiatra, não tomava remédio controlado, a ingestão de álcool em excesso pode ser levada em conta, não é? Vai ser levado em conta, como a polícia está levando todas as linhas de investigação ou qualquer possibilidade, mas eu creio que, não é? O fato da justiça agora solicitar a quebra do sigilo telemático, que é o telefone celular do Gildade, né, e se não conseguir indícios da forma tradicional, irá desmontar para buscar essas informações, eu acho que será crucial, fundamental para o decorrer dessas investigações. Mas, por enquanto, segundo a cúpula da Polícia Civil de Alagoas, Dr. Ricardo Lessa, né, que é o diretor da Polícia Civil do interior, nenhuma possibilidade é descartada, mas o delegado tio do Iago, né, está firme aí nessa incessante busca pelo que de fato aconteceu, é forte nas suas palavras, né, ele chama de assassino frio, enfim, mas vamos continuar acompanhando esse caso. E as novidades, à medida que forem aparecendo, e os desdobramentos, a gente vai atualizando para vocês que acompanham o nosso programa. Mas são palavras bastante fortes, não é? Claro que, no alto de toda a sua indignação e revolta por perder um sobrinho com a carreira promissora, um jovem com todo o futuro pela frente na segurança pública, e ter a sua vida ceifada dessa forma. É claro que as pessoas querem respostas, não é, gente? É claro que as pessoas querem respostas e que esse caso seja elucidado o quanto antes. A família precisa dessas respostas, a sociedade precisa dessa resposta. A própria Polícia Civil do Estado de Alagoas e as Forças de Segurança Pública querem respostas, porque é um fato que ganhou notoriedade no Brasil inteiro. A gente está falando de Delmiro Gouveia, a gente não está falando do Alto Sertão Alagoano, não estamos falando do Estado de Alagoas, nem do Nordeste, a gente está falando de uma repercussão nacional. Nacional. Por isso que a pressão é muito grande, e com razão, de toda uma sociedade, em que as respostas sejam dadas e que esse caso seja elucidado. O que teria acontecido? Qual a motivação? Qual a dinâmica desse crime? É para isso que a polícia trabalha neste momento, no sentido de descobrir, né, o que teria acontecido naquela fatídica noite, madrugada do dia 20, não é? Exatamente há 7 dias atrás, hoje completados 7 dias exatos dessa tragédia. Coisa absurda, né, gente? A gente segue acompanhando esse caso por aqui, né? Segue acompanhando. Vamos lá aqui, gente. Meu amigo Continha, um abraço para você, meu irmão. Bom dia, Cláudio, ligado na melhor, fazendo o almoço da minha querida mãe. Diz aqui, eu gostaria de saber se essa lei de abuso de poder foi instituída pela Assembleia de Alagoas. Exatamente, conta. Se foi, vamos mudar todos esses que votaram a favor. Abuso de autoridade, viu? Não é abuso de poder, não, viu, Continha? Ah, tá, ele coloca embaixo. Abuso de autoridade. Isso. Essa famigerada lei de abuso de autoridade, que é estadual, tá, gente? Não é nacional, não. Estadual. Os nossos ilustríssimos deputados estaduais, eles votaram quase que por unanimidade essa lei de abuso de autoridade, que pessoas que são presas não podem ter o rosto sendo mostrado. Mas sabe por que fizeram isso? Começando por eles próprios, não é? Porque não querem aparecer na mídia, porque não querem... Como se o contexto das matérias de casos de escândalos de corrupção, o nome não seja divulgado, apenas as iniciais. Mas você acha que as redes sociais estão aí para quê? Não é, gente? Para quê? Mas, enfim, isso acabou refletindo nas prisões comuns, né? E quem comete crime, né, de menor monta, é, de assaltos, de homicídios, de latrocínios, enfim, de assalto à mão armada, de furtos. Nem isso a gente pode mostrar, porque é uma lei estadual que proíbe abuso de autoridade, principalmente as autoridades, no caso, as forças de segurança. E isso aí impede que a polícia mantenha o preso por muito tempo, porque não há o reconhecimento por outra pessoa, porque o rosto não é mostrado. Olha que coisa, gente, como as coisas funcionam no nosso país. Olha que absurdo completo. Mas que bom que temos as redes sociais. Que bom que temos as redes sociais, né? Porque aí são pessoas comuns que estão ali. E aí elas disseminam e compartilham essa imagem. Essas imagens chegam a todo mundo. Que bom que temos as redes sociais, não é, gente? Enquanto alguém de coragem não mudar essa famigerada lei do abuso de autoridade. É, meu amigo Continha, isso é Brasil. É uma lei estadual, viu? É uma lei estadual. Ai, ai, viu, minha gente? Isso é Brasil. Até onde vamos parar? Coisa absurda. É, as leis que só funcionam. As leis que só funcionam assim como deve, para o pobre, para aquelas pessoas menos abastadas, não é como a gente fala? Não é verdade, gente? Agora para o de colarinho branco, para quem comete crimes de grande monta. Aí é isso aí que a gente vê. Essa é uma realidade no nosso país. Infelizmente. É uma realidade é dura e cruel no nosso país. E olha, a gente mudando aqui de assunto e dizer a você que a gente tem um apoio cultural aqui dos maiores anunciantes do rádio alagoano, sertanejo principalmente. 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Grande abraço, Jô. Muito obrigado por essa parceria, meu irmão. Muito, muito obrigado. E vamos seguindo aqui com as nossas ações e atividades. Gente, olha só, que notícia boa. O Brasil tem um índice de desenvolvimento humano muito alto pela primeira vez. O Brasil entrou na categoria, inclusive, de países com índice de desenvolvimento humano muito alto pela primeira vez na história, mas a desigualdade persiste entre a população. A reportagem é do Gabriel Brum. Vamos acompanhar, vamos lá.
3: O Brasil entrou na categoria de países com índice de desenvolvimento humano muito alto pela primeira vez na história, mas a desigualdade persiste entre a população. O patamar foi alcançado em 2024, de acordo com o relatório Radar IDHM, divulgado pelo PNUD Brasil, Programa das Nações Unidas para o Desenvolvimento, nesta terça-feira. O índice vai de 0 a 1, quanto mais perto de 1, melhor. O presidente Lula comemorou nas redes sociais e afirmou que o resultado não é coincidência, mas reflexo de escolhas políticas consistentes e coordenadas. Acrescentou ainda que há um longo caminho pela frente, com desigualdades regionais de gênero e de raça que precisam ser superadas, mas o resultado alcançado mostra que estamos no caminho certo. O relatório das Nações Unidas afirmou que o Brasil da segunda década do século XXI definitivamente não é o Brasil de 30 anos atrás. O índice brasileiro saltou de 0,744 pontos em 2012 para 0,805 em 2024. 3 décadas atrás, o país estava no nível de desenvolvimento humano baixo, 0,555. O avanço veio de uma trajetória de políticas públicas coordenadas que elevaram a expectativa de vida ao nascer, ampliaram o acesso à educação e expandiram a renda per capita, diz o PNUD. O IDHM é composto por 3 dimensões, longevidade, educação e renda, e todos apresentaram melhora. Só que ao fazer recortes na população, a desigualdade aparece. A evolução da população negra foi em um ritmo maior, mas o índice geral desse grupo ainda é 10% menor que o dos brancos. Entre homens e mulheres, essa diferença é menor, mas ainda existe. Tanto que os homens estão no patamar de muito alto em desenvolvimento humano, um nível acima do das mulheres. Entre as regiões do país, Centro-Oeste, Sudeste e Sul têm IDHM muito alto, enquanto o Norte e Nordeste estão no nível abaixo, alto. O Distrito Federal lidera entre as unidades federativas, seguido por São Paulo, Santa Catarina e Paraná. Da Rádio Nacional em Brasília, Gabriel Brum.
1: Muito bem, que notícia boa, né? O Brasil tem, pela primeira vez, eu creio, um índice de desenvolvimento humano muito alto, né? Mas existem algumas contradições ainda, né? Por exemplo, né, a desigualdade social que existe e persiste ainda entre a população, né? E uma realidade que vai perdurar ainda por muito tempo. Pode ter certeza disso. Deixa eu mandar um abraço. 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Se for, me confirma aí. 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Muito bem. Tá feito o jabá, viu, Valmir? Depois eu mando o Pix aí. Abraço pra você, meu irmão. E vamos lá, Gui, pra gente encerrar as mensagens. Acho que é isso. Não temos mais mensagens aqui. Acho que não, não é? Era isso que tínhamos por hoje, então. Isso, acho que contemplamos todo mundo. Ah, no grupo? Deixa eu ver aqui o grupo para não deixar ninguém de fora. Vamos lá. Sobe aí. Ah, tá. São informações atualizadas, não é? O portal reinaldoneres.com.br. Ah, um abraço ao pessoal da Freitas Quentinhas também. Valeu, gente. Obrigado, viu? Restaurante Freitas Quentinhas. Um abraço. Muito obrigado. E as informações ainda que tem repercussão, né? A prisão desse acusado de estupro. Uma senhora de 81 anos de idade. Ele foi preso aqui no centro da nossa cidade. Esse caso ainda repercute bastante. E que mais aqui? Era isso que tínhamos por hoje. Uma passadinha aqui rápida pelos portais de notícias e sites de informação aqui da nossa... Ah, sobre a política, né? Alguns portais hoje tratando como guerra, né? De Renan Filho e JHC, agora é das imagens que chegam às redes sociais. Ah, gente, a gente vai repercutir amanhã porque não temos tempo hoje, porque o fim de semana os dois principais grupos políticos intensificaram agendas no interior e transformaram cada movimento em um conteúdo para as redes sociais. Pense numa guerra, entre aspas, não é? De imagens, de postagens, enfim, isso chamou atenção durante o final de semana nos bastidores da política alagoana. Hoje não há tempo, mas a gente vai repercutir também amanhã, gente, e um outro fato que vem chamando a atenção. Deixa eu só ver se eu consigo aqui. Ah, tá. Suspeito de matar um irmão aqui em Delmiro Gouveia, ele fugiu após uma ação da Guarda Municipal. A vítima foi conduzida até o Centro Integrado de Segurança Pública, onde formalizou a representação criminal contra o irmão. Rapidinho aqui, só ocorre aqui em Delmiro Gouveia, ele fugiu após uma ação da Guarda Municipal. A vítima foi conduzida até o Centro Integrado de Segurança Pública, onde formalizou a representação

corporal após desentendimentos e ameaças. São algumas das últimas notícias que a gente traz aqui para vocês que nos acompanham, tá, gente? E sobre o imposto de renda, nos chega aqui a informação rapidinho nesse final de programa, é que quase 10 milhões de brasileiros ainda não declararam o imposto de renda. Esses estão quase ali, né, nas garras do leão, não é, Juan? Estão quase aí nas garras desse aqui, ó. Micro. Coloca aí. Minha gente. É muita gente ainda, não é? 10 milhões. E hoje a gente vê nos telejornais de Alagoas uma representante da Receita falando o seguinte: nós já percebemos uma dificuldade para acessar, né, o sistema da Receita para declarar os impostos que estamos recebendo. É que Maceió realiza desde ontem um grande mutirão para agilizar as declarações. E aí o pessoal já está percebendo que já há um congestionamento. Você imagine amanhã, quinta e sexta, hein? O último prazo. Gente, conselho aqui no finalzinho é esse: declara imposto de renda, senão esse aí vai te pegar. A gente já trouxe aqui, né? Esse leão nosso é dos maiores que tem, é do tamanho da Receita. Coloca ele aí de novo, Juan, vai lá. Coloca ele aí de novo. Pelo rugido, esse é do grande. E esse é do tamanho do da Receita, pode acreditar. Gente, não há mais tempo para nada. Confira a hora certa comigo. 10 horas mais 2 minutos agora e pelo horário. Final da edição de hoje do seu, do meu, do nosso programa Microfone Aberto. Agradecendo primeiramente a Deus e sempre a Ele pelo dom da vida em estarmos aqui mais um dia, mais uma manhã, levando essa informação séria e verdadeira até você. Você mesmo que nos prestigia com a sua audiência e nos dá essa audiência gigantesca fazendo o som da alternativa ecoar pelos quatro cantos da nossa cidade. Manhã de Sucessos vem aí com muita música, alegria, informação e diversão. Mais um campeão de audiência da nossa programação. E a você, eu lembro sempre todos os dias e coloca na cabeça que nenhuma dificuldade é tão grande assim quando a gente tem fé e acredita em Deus. Tchau, pessoal. Uma excelente quarta-feira. Se cuidem e até amanhã.

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2: Dez horas e quatro minutos.

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1: 11 horas.
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0: 11:30.
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0: Olá, meus irmãos, boa tarde a todos os ouvintes, em nome de Jesus. Está começando aqui mais um programaço das causas impossíveis, meu irmão, minha irmã. Então, que todos sejam bem-vindos nessa tarde abençoada, em nome de Jesus, a qual, meu irmão, minha irmã, o Senhor reservou para que nós possamos estar aqui reunidos, buscando a presença de Deus, buscando a direção do Senhor. Em nome de Jesus. Amém? Então que todos sejam bem-vindos neste dia de hoje, neste dia abençoado, meu irmão, e pode ter a certeza, em nome de Jesus, que assim nos declara a palavra do Senhor nosso Deus. Aquele que busca, ele encontra. E aquele que pede, irmãos, ele recebe, em nome de Jesus. O rei Davi, meu irmão, ele buscou a Deus, pediu a direção ao Senhor, e Deus deu a direção para ele, em nome de Jesus. No dia, meu irmão, que ele estava ali, meu irmão, minha irmã, um momento difícil, mas Deus deu a vitória para ele. Ele recorreu a Deus, irmão. Se Deus sempre vai nos socorrer, em nome de Jesus. Então, meu irmão, quando nós buscarmos a direção de Deus, pode ter a certeza, ele sempre vai nos dar a direção. Ele sempre vai nos dar, meu irmão, minha irmã, a vitória, em nome de Jesus. Então, não importa o momento que você esteja, meu irmão, minha irmã, passando, mas creia que Deus é poderoso, em nome de Jesus. Amém? Então acalma o seu coração, em nome de Jesus. Então, meu irmão, lembrando a todos vocês, em nome de Jesus, quarta-feira da família, em nome de Jesus, dia de buscar em favor da nossa casa, dia, meu irmão, de buscar em favor da nossa família, em nome de Jesus. 9 da manhã, 7 da noite, na Igreja Internacional da Graça de Deus, a Igreja do Missionário R.R. Soares, Avenida Presidente Castelo Branco, número 493, em frente às Casas Bahias e as lojas americanas, em nome de Jesus. Amém? Sexta-feira da corrente da libertação, meu irmão, não falte, em nome de Jesus. 9 da manhã, 7 da noite, estaremos ali reunidos com o nosso pastor Wellington, mensageiro da libertação, em nome de Jesus. Então não falte, busque, recorra a Deus. E a vitória de quem? A vitória é nossa, em nome de Jesus. Amém? E domingo em busca do Espírito Santo, meu irmão, 8 da manhã e 6:30 da noite, em nome de Jesus. Amém? Então levante a cabeça, busque, recorra a Deus, e a vitória é nossa, em nome de Jesus. Amém, meu irmão? Então acalma o seu coração. Daqui a pouquinho nós vamos estar aqui meditando na palavra de Deus, num capítulo, num versículo da palavra, e Deus vai falar o nosso coração, em nome de Jesus. Mas busque a Deus, irmão. Busque a presença do Senhor, busque que Deus é fiel para nos dar a vitória, em nome de Jesus. Assim o rei Davi disse, meu irmão, uma coisa pedi ao Senhor e a buscarei, que possa morar na casa do Senhor. Quando, meu irmão, quando foi que ele disse que queria morar na casa do Senhor, meu irmão? Quando foi? Ele disse, meu irmão, minha irmã, que era todos os dias, em nome de Jesus. Meu irmão, ele diz no Salmo 27, versículo 4, uma coisa pedi ao Senhor e a buscarei, que possa morar na casa do Senhor todos os dias da minha vida, para contemplar a formosura do Senhor e aprender no seu templo. Meu irmão, todos os dias nós temos que buscar a Deus. Então, quarta-feira não falte, sexta-feira da libertação não falte, domingo em busca do Espírito Santo, em nome de Jesus. Amém? Vamos ouvir um louvor, povo de Deus, em nome de Jesus. Esse louvor vai para todos os ouvintes, em nome de Jesus, nosso irmão Neguinho Pedreiro, seu Edmar, seu Divan, seu Ferreira, nosso irmão Cordeiros, nosso irmão Elias, seu Antônio, sempre nos ouve, nosso irmão Pedro, Chiquinho das Gaiolas, da Água Branca, nosso irmão Cleverson, nossa irmã Cícera, nossa irmã Sandra, em nome de Jesus, Dona Libé, Dona Maria, Dona Marinês, Dona Flauzina, Dona Risalva, em nome de Jesus, a Rebeca, que sempre nos ouve, a Alice também, Dona Zefinha, Aline, Dona Elga, que sempre está nos acompanhando, em nome de Jesus, a Dona Maria, que sempre está ali ouvindo a palavra de Deus. Então, meu irmão, se eu esqueci de mais alguém, mas o Senhor lembra de cada um dos seus, em o nome de Jesus. Amém? Vamos ouvir o louvor, povo de Deus?
1: Vamos lá, Maria.

É isso aí, meu irmão, minha irmã. Creia que Deus vai fazer o impossível acontecer na sua vida, na nossa casa, na nossa família, em o nome de Jesus. Então acalme o seu coração, levante a cabeça, em nome de Jesus. E Deus é poderoso, meu irmão, para nos dar a vitória, porque sobre todas as coisas, meu irmão, é sobre todas as coisas, amém, meu irmão? Sobre qualquer situação, sobre qualquer circunstância, sobre qualquer adversidade, sobre qualquer momento, o Senhor já nos fez mais do que vencedores, em nome de Jesus. Então, meu irmão, creia que Deus sempre vai nos dar a vitória, em nome de Jesus. Porque, meu irmão, pode ter certeza, aqueles que confiam no Senhor, de nada tem falta, em nome de Jesus. Então, acalma o seu coração, meu irmão, e Deus é poderoso para nos dar a vitória, em nome de Jesus. Aqui em 2 Crônicas, no capítulo 32, no versículo 21, em nome de Jesus. 2 Crônicas, capítulo 32, versículo 21. Diz assim a palavra de Deus: então o Senhor enviou um anjo que destruiu todos os varões valentes, em nome de Jesus. Então o Senhor enviou um anjo que destruiu todos os varões valentes, em nome de Jesus. Então, meu irmão, Deus vai enviar a sua palavra, que vai destruir, meu irmão, todo o mal, a perturbação, o sofrimento, a inquietação. Então, seja qual for o mal, irmão, que tenha te oprimido, que tenha tirado a sua paz, não, irmão, creia. Ele disse: então o Senhor enviou um anjo que destruiu todos os varões valentes. Creia que Deus já enviou a sua palavra. Lembra aqueles centurião, em nome de Jesus: Senhor, meu criado já em casa, paralítico, violentamente atormentado. E o Senhor disse: eu irei e lhe darei saúde. Disse: não, Senhor, basta somente uma palavra. Meu irmão, ele creu, ele acreditou na palavra de Deus. Se você crer, você vai ver a glória de Deus. Seu parente está no leito do hospital, está em outra cidade. Não, meu irmão, creia. Deus já enviou esse anjo, a palavra, em nome de Jesus, para mudar qualquer situação, em nome de Jesus. Então levante a cabeça e creia. Não, eu creio em nome de Jesus. Deus já mandou a bênção e já destruiu toda a investida do diabo, todo o mal, toda cilada, em nome de Jesus. Então creia, porque ele diz: então o Senhor enviou um anjo que destruiu todos os varões valentes. Creia que Deus já enviou a sua palavra, em nome de Jesus. E a vitória é nossa. Amém, meu irmão? Amém? Então daqui a pouquinho nós vamos orar em nome de Jesus e crer. Não, Deus já enviou a bênção e já destruiu todo o mal, em nome de Jesus. Amém? Então levante a cabeça e creia em nome de Jesus. Lembrando a todos vocês, quarta-feira da família, na Igreja Internacional da Graça de Deus, a Igreja do Missionário R.R. Soares, Avenida Presidente Castelo Branco, número 493, em frente às Casas Bahias e às Lojas Americanas, em nome de Jesus. 9 da manhã, 7 da noite, em nome de Jesus. Estaremos ali com o nosso pastor Wellington, a qual nosso pastor vai estar ministrando o curso Fé, em nome de Jesus. Esse curso tem sido uma benção na nossa vida, em nome de Jesus. Sexta-feira da Corrente da Libertação, 9 da manhã, 7 da noite, em nome de Jesus. E domingo, em busca do Espírito Santo, 8 da manhã e 6:30 da noite. Em nome de Jesus. Amém? Então não falte, mas busque, recorra a Deus, que a vitória é nossa, em nome de Jesus. Agindo Deus, ninguém impedirá. Se Deus é por nós, quem será contra nós, em nome de Jesus? Então levante a cabeça, irmão. Tome posse dessa palavra. Não, Deus já me deu a vitória, em nome de Jesus. Deus enviou um anjo, meu irmão, e destruiu todo o mal, todos os varões valentes que tinha se levantado contra o povo de Israel, em nome de Jesus. Então, meu irmão, creio que Deus já enviou o seu anjo, a sua palavra poderosa, viva, eficaz, que faz além do que nós pedimos, pensamos ou imaginando, mais cortante, mais penetrante do que a espada de dois gumes, em nome de Jesus. Esse é o poder de Deus. Então creia que Deus já nos deu a vitória,
em nome de Jesus. Amém? Então levante a cabeça em nome de Jesus. Tome posse do seu milagre. Tome posse da sua bênção em nome de Jesus. Daqui a pouquinho nós vamos orar e Deus nos dá a vitória em nome de Jesus. Porque Deus, ele é poderoso, irmão. Aquele que crê verá a glória, verá o poder de Deus operar em seu favor, na sua casa, na sua família. Lembra de Job, irmão. O Senhor virou o cativeiro dele quando ele estava orando em nome de Jesus. Então ore, busque a Deus, Deus vai mudar a situação em nome de Jesus. Reclamar não vai adiantar, murmurar também não, irmão. Cruzar os braços também não vai. Mas se você orar, se você invocar o poder de Deus, aí sim vai mudar a sua vida, a sua realidade em nome de Jesus. Amém? Então vamos ouvir o louvor. Quando nós voltarmos, daqui a pouquinho nós vamos orar em nome de Jesus.

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2: É isso aí, povo de Deus, em nome de Jesus. Deixa marcado na sua agenda aí, meu irmão, minha irmã, quarta-feira da família, sexta-feira da corrente da libertação e domingo em busca do Espírito Santo, a qual ninguém pode faltar, em nome de Jesus. Amém, meu irmão? Então deixa marcado na sua agenda, em nome de Jesus. E busca o Senhor, recorra a Deus, e Deus é poderoso para nos dar a vitória, porque sobre todas as coisas, meu irmão, minha irmã, nós somos mais do que vencedores. É sobre todas as coisas, qualquer situação, em nome de Jesus. Então acalma o seu coração e confia no Senhor, que o mais o Senhor fará, em nome de Jesus. Amém, meu irmão? Então descansa, confia na palavra, confia no Senhor, em nome de Jesus, e Deus é poderoso para nos dar a vitória, em nome de Jesus. Então você que estava aí triste, desanimado, achando que Deus não lembrava mais de você, achando que você estava sozinho, não, meu irmão. O Senhor sempre vai estar conosco a todos os momentos, momentos bons e no momento difícil. O Senhor é o nosso amigo fiel. Não é aquele amigo que só está ao nosso lado quando nós estamos nos momentos bons, não, meu irmão. Ele é o amigo fiel para todos os momentos, em nome de Jesus. Porque ele disse, meu irmão, minha irmã, que estaria conosco todos os dias, em nome de Jesus. O Senhor disse para Josué, meu irmão, Josué estava triste, desanimado, com a morte de quem? De Moisés, meu irmão. Ele estava triste, em nome de Jesus, desanimado, cabisbaixo, ali, meu irmão, minha irmã, deitado. E o Senhor, meu irmão, disse para Josué, Josué capítulo 1, versículo 5: ninguém se sustentará diante de ti todos os dias da tua vida. Como fui com Moisés, assim serei contigo. Não te deixarei e nem te desampararei. Mas Deus pediu uma coisa para ele, irmãos. E o que foi que Deus disse para ele mais? Vamos ver. Esforça e tem bom ânimo. Então nós temos que nos esforçar, irmãos. Nós temos que nos esforçar para ouvir a palavra, para buscarmos, em nome de Jesus, porque aí o Senhor vai enviar o anjo, a palavra, para nos dar a vitória, para livrar, meu irmão, de todo o mal, porque ele disse, como nós vimos, 2 Crônicas 32:21, então o Senhor enviou um anjo que destruiu todos os varões valentes. Aí Deus vai destruir todo o mal, irmão, Deus vai enviar a sua palavra, porque Ele vai estar conosco todos os dias. E o que nós temos que fazer? Nos esforçar para buscar Deus, buscar a palavra em nome de Jesus. Amém? Então acalme o seu coração, levante a cabeça. Daqui a pouquinho nós vamos orar, vamos clamar a Deus. Então já prepara tudo aí, meu irmão, seu copo com água, a fotografia e o nome de alguém que você queira clamar. E nós vamos invocar o poder de Deus e determinar em nome de Jesus que seja qual for o mal, irmão, esteja agindo na sua vida, na sua casa, porque o Senhor é fiel. Ele disse, então o Senhor enviou um anjo e destruiu todos os irmãos. Foi todos, irmão. Não foi só um não, foi todos os varão e valente, todos inimigos do povo de Deus. Foi destruído em nome de Jesus, porque Deus é poderoso para nos dar a vitória. Então acalme o seu coração, levante a cabeça, meu irmão, minha irmã, não desanime, mas confia no Senhor em nome de Jesus. O choro pode durar uma noite, mas a alegria, ela vem pela manhã, em nome de Jesus. Então levante a cabeça, se alegra na presença de Deus, se alegra na palavra do Senhor, em nome de Jesus. Agindo Deus, ninguém impedirá. Se Deus é por nós, quem será contra nós? Amém, meu irmão, minha irmã? Então levante a cabeça em nome de Jesus, porque Deus, Ele é fiel, irmão. Ele nunca vai nos deixar e nem nunca vai nos desamparar, em nome de Jesus. Amém, meu irmão? Então acalma o seu coração e confia no Senhor, em nome de Jesus.

Existem vitórias que parecem que nunca vão chegar. A gente ora, a gente busca. Deus tem me abençoado muito, mas existem algumas vitórias. A minha grande vitória, Deus ainda está gerando. Oh, aleluia! Mas vai chegar. Fala para teu irmão, ele está gerando. Vai chegar. O que Deus vai fazer é bem maior do que você imagina. O que ele preparou é muito mais tremendo. Amém, meu irmão?

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0: isso aí, povo de Deus, em nome do Senhor Jesus, meu irmão, minha irmã, acalma o seu coração, em nome de Jesus, toma posse da palavra de Deus, levante a cabeça, meu irmão, se anime, se esforce para buscar recorrer a Deus. Deus disse para Josué, Deus deu a palavra para ele, eu vou estar contigo todos os dias, assim como eu fui com Moisés, também serei contigo, não vou te deixar, não vou te desamparar, mas se esforce. Ou seja, faça a sua parte, que eu vou fazer a minha, em nome de Jesus. Amém? Então Deus disse para ele, faça a sua parte, que eu vou fazer o quê? Eu vou fazer a minha, é de operar o milagre, de operar, meu irmão, minha irmã, aquilo que parecer possível. Impossível para os homens, é possível para Deus. Então, meu irmão, Deus disse para ele, se esforce, tenha bom ânimo, em nome de Jesus. Então se esforce, faça a sua parte. Quer de se esforçar, quer de buscar a palavra, recorrer a Deus, aí Deus vai operar o milagre, vai abrir portas em nome de Jesus. E fecha a porta da tristeza, Deus fecha, da depressão, Deus fecha. Ô, meu irmão, minha irmã, vai abrir a porta da felicidade, da alegria. Ô, meu irmão, então abra o seu coração em nome de Jesus, porque agindo Deus, ninguém impedirá. Se Deus é por nós, irmãos, quem será contra nós, em nome de Jesus? Então acalma o seu coração, busca a Deus. Quarta-feira da família, em nome de Jesus. Na Igreja Internacional da Graça de Deus, a Igreja do Missionário R.R. Soares, Avenida Presidente Castelo Branco, número 493, em frente às Casas Bahias, Lojas Americanas, 9 da manhã e 7 da noite, em nome de Jesus. Sexta-feira da Corrente da Libertação, 9 da manhã e 7 da noite. Estaremos ali reunidos com nosso pastor Wellington, o mensageiro da libertação, em nome de Jesus. Amém? E domingo, domingo em busca do Espírito Santo. Amém, meu irmão? Então acalma o seu coração, se levante, se esforce e busque e recorra a Deus, que a vitória é de quem? A vitória é nossa, em nome de Jesus. Amém, meu irmão? Então recorra a Deus e Deus sempre vai nos dar a vitória, porque o Senhor sempre tem o melhor, meu irmão, em nome de Jesus. O trigo mais fino, o mel que escorre da rocha, é o que o Senhor tem para cada um de nós. Aquele que perseverar até o fim, em nome de Jesus. Então persevere na oração, busque, se esforce e se fortaleça no Senhor e na força do seu poder. Efésios 6:10. Fortalecei-vos no Senhor e na força do seu poder, em nome de Jesus. Então nós temos que nos fortalecer no Senhor e na força do seu poder, em nome de Jesus. Amém, meu irmão? Então busque, se fortaleça no Senhor, em nome de Jesus. Porque, meu irmão, nós temos que descansar e nos fortalecer no Senhor, em nome de Jesus. Então levante a sua cabeça e crie, agindo Deus, ninguém impedirá. Se Deus é por nós, quem será contra nós? Amém? Então deixa tudo preparado, meu irmão, seu copo com água, fotografia o nome de alguém que você queira apresentar a Deus, nós vamos apresentar, e Deus já enviou a benção, a sua palavra, lá naquele leito do hospital, lá em outra cidade, mas em São Paulo, mas é no Rio. Não, irmão, não importa onde seja, a palavra do Senhor, ela é fiel. Não há fronteiras e nem barreira para que Deus possa operar. Se você crer, você vai ver a glória de Deus. Aquele centurião, ele creu, irmão, ele entendeu a palavra de Deus. Sem fé é impossível agradar a Deus. Ele creu, entendeu a palavra, ele acreditou. Não, só a palavra basta, Senhor. Meu criado vai ficar curado, vai ficar liberto, vai sair daquele leito do hospital, vai sair do vício do álcool. Não, mas a expectativa mostra diferente, não tem jeito não, irmão. É o Deus do impossível. Os homens dizem que não tem jeito, mas ele diz, agindo eu, quem impedirá? E ele diz, agindo Deus, ninguém impedirá. Em nome de Jesus. Então levante a cabeça e creia. Nós servimos esse Deus, é o Deus do impossível. Se fosse possível, você mesmo faria. Mas é impossível você fazer. Então quem vai fazer? Quem é Deus, irmão? Amém? Então faça a sua parte. Qual é a minha parte, meu irmão? É crer, acreditar na palavra. Aí Deus vai fazer a parte dele. Lembra? Ele disse a Josué: se esforça, tenha bom ânimo, faça a sua parte, eu vou fazer a minha. Em nome de Jesus, eu vou ser contigo todos os dias. Não vou te deixar e nem vou te desamparar. Mas você tem que fazer a sua parte. Mas às vezes você não quer fazer nem a sua parte. Aí quer que Deus faça por você? Deus vai fazer? Não vai, irmão. Porque ele já fez. Quando? Lá na cruz do Calvário, o castigo que nos traz a paz. Ele estava sobre ele viveu a nossa morte. Para que hoje nós viemos viver o quê? Diga a sua vida em nome de Jesus. E meu irmão, minha irmã, onde está escrito, meu irmão? Isaías 53. Vamos lá, meu irmão, que diz Isaías 53 em nome de Jesus. Então levante a sua cabeça, meu irmão, minha irmã. Ele diz: mas ele foi ferido pelas nossas transgressões e moído pelas nossas iniquidades. O castigo que nos traz o quê?
1: A paz. Mas você não tem paz. Está triste, depressivo, angustiado. Mas por quê? Vamos ver mais. Estava, meu irmão, passado, passado, estava. Ô, meu irmão, essa dor ele já levou lá na cruz do Calvário, essa tristeza também, irmão. Ele diz, meu irmão, estava sobre ele, pelas suas pisaduras fomos sarado. Tenha paz. Ele diz: o castigo que nos traz a paz estava sobre ele. Então ele já levou a perturbação, a ansiedade lá na cruz do Calvário. E o que eu tenho que fazer agora, meu irmão, é tomar posse, é crer em nome de Jesus. Aquele que crer verá a glória de Deus, verá o poder de Deus operar em nome de Jesus. Amém? Então levante a cabeça. Já preparou tudo aí, meu irmão? Copo com água, fotografia? Não, já está tudo preparado, meu irmão. Então vamos ouvir o louvor. E quando nós voltar, meu irmão, nós temos que buscar, é invocar, é clamar a Deus, determinar em nome de Jesus, seja qual for o mal, irmão. Ele vai ter que sair em nome de Jesus, irmão. É, mas no nome de Jesus. Se não for através do nome de Jesus, não tem jeito, irmão. Mas com o poder de Deus, tudo é possível. Amém, irmão? Até o monte, ergue-te e precipita no mar, e ele vai ser lançado no mar, em nome de Jesus. Amém? Então vamos ouvir o louvor. Quando nós voltar, nós vamos orar em nome de Jesus. Amém? Acalme o seu coração e tome posse da palavra de Deus em nome de Jesus.

0: É momento de oração. Vamos falar com Deus.
1: É isso aí, meu irmão, minha irmã. Agora é o momento de nós orar. Momento de oração. Então, meu irmão, minha irmã, feche os seus olhos nesse momento. Abra o seu coração, meu irmão. Agora é o momento de nós clamarmos a Deus. É o momento de nós abrirmos o nosso coração para o Senhor nosso Deus.

Senhor Deus, Pai querido, Deus maravilhoso, aqui meu Pai, nessa tarde, em nome de Jesus, nós nos colocamos aqui, ó Deus, na Tua presença. Nós ouvimos, ó Deus, a Tua palavra, que é fiel, em nome de Jesus. E aqui, meu Pai, nós nos colocamos na Tua presença, porque o Senhor é poderoso, em nome de Jesus. Pois não há outro, meu Pai, igual ao Senhor. Pois o Senhor, meu Pai, enviou um anjo e destruiu, meu Pai, ali todos os inimigos, Pai. E eu tenho a certeza, meu Pai, que em nome de Jesus, o Senhor já enviou a Tua palavra, que vai desfazer, meu Pai, todo o mal, todo o sofrimento, meu Pai, que tem se levantado contra essa casa, que tem se levantado contra a vida deste meu irmão, pois assim o Senhor enviou o anjo, meu Pai, que destruiu todo o mal. Oh, meu Pai, eu tenho a certeza, meu Pai, que o Senhor já enviou essa bênção em favor, meu Pai, de cada um nome que está sendo apresentado, que está sendo, meu Pai, trazido até o Senhor nesse ato de fé, através da fotografia, através, meu Pai, de um nome. Mas o Senhor é poderoso, e que o Senhor venha visitar, meu Pai, cada um dos nossos irmãos, aqueles que estão ouvindo a Tua palavra, aqueles que se encontram no leito do hospital, ou até mesmo, meu Pai, em outra cidade, aquele que está em casa com febre, aquele que está, meu Pai, com dor no corpo, com diarreia. Mas em nome de Jesus, meu Pai, nós determinamos, nós exigimos, meu Pai, na autoridade, que há no nome do Senhor Jesus, que todo mal, todo sofrimento, perturbação, contenda, depressão, ansiedade, em nome de Jesus, que todo mal, todo sofrimento, que saia e que vá embora, para nunca mais voltar, em nome de Jesus. Pai, nós determinamos a bênção sobre a vida de cada um dos nossos irmãos, em nome de Jesus. E aqui, meu Pai, nós apresentamos esse copo com água. Coloca a Tua unção, coloque a Tua virtude, meu Pai, e quando esse meu irmão tomar, ele venha ficar livre e liberto de todo o mal. Eu abençoo, meu Pai, consagro este copo com água, em nome de Jesus. Amém. E graças a Deus, em nome de Jesus. Amém, meu irmão. Então respira fundo, toma posse da bênção, do milagre, em nome de Jesus. E Deus é poderoso, irmão, para nos dar a vitória, em nome de Jesus. Amém. Então, lembrando a todos vocês, quarta-feira da família, sexta-feira da corrente da libertação, domingo em busca do Espírito Santo, quarta-feira, 9 da manhã, 7 da noite, sexta-feira da corrente da libertação, 9 da manhã, 7 da noite, domingo em busca do Espírito Santo, 8 da manhã, 6:30 da noite, na Igreja Internacional da Graça de Deus, a Igreja do Missionário R.R. Soares, Avenida Presidente Castelo Branco, número 493, em frente as Casas Bahias e as Lojas Americanas. Amém? Então levante a cabeça e creia. Agindo Deus, ninguém impedirá. Se Deus é por nós, quem será contra nós? Amém? Então a hora já não espera mais, mas eu quero desejar a todos vocês uma ótima tarde. Que Deus abençoe grandemente cada um de vocês. Fiquem na paz, em nome de Jesus. Tchau, tchau.

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1: 13 horas e 30 minutos.
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2: 15 horas e 33 minutos.

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0: 16h31.
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Maranata, Maranata, ora vem, Senhor Jesus. Está indo ao ar para você mais uma vez o programa Evangélico Cristo é a Resposta para você. Muito bem, minha gente, muito boa tarde, meu amigo, boa tarde, minha amiga. Mais uma vez, com muito prazer, queremos lhe saudar com a paz do Senhor Jesus nessa tarde maravilhosa de quarta-feira. Hoje é quarta-feira, dia 27 de maio do ano de 2026. Mais uma vez, queremos lhe saudar com a paz do Senhor Jesus. Obrigado pelo carinho da audiência onde você está, no sítio, na roça, na fazenda, no seu escritório, seu estabelecimento comercial. A você no seu automóvel, nos dando essa carona maravilhosa, a você na praça, nas ruas em Delmiro Gouveia. A você evangélico, a você católico, a você que não tem religião. Um grande abraço a todos aqui no centro de Delmiro Gouveia, nos bairros, povoados e assentamentos. Os nossos amigos internauta conferindo a gente pelo aplicativo Rádios Net. A você, meu amigo taxista, os nossos amigos mototáxi, a senhora dona de casa e o senhor chefe de família, pela permissão de mais uma vez entrarmos no seu lar com a mensagem da palavra de Deus e o melhor louvor evangélico. Continue conosco até às 19 horas, com certeza Deus tem uma palavra para o seu coração. Programa Cristo é a Resposta para você está no ar.

Soberano Deus, Eterno Pai que está nos céus, no nome de Jesus, mais uma vez, aqui nós estamos na sua presença para te agradecer pelo privilégio, pela alegria de poder mais uma vez estar aqui, agradecendo pela vida, pelo dom, pela dádiva, pelo presente, presente de vivermos, gratidão pelas lutas que nós temos vencidos, todas as dificuldades que nós enfrentamos e passamos por elas, todas elas ficaram para trás. Grato ao Senhor por tudo que tem feito por nós, pelo dia de ontem,

De hoje, gratidão por mais um programa, que o Senhor continue abençoando esse programa, para que ele continue sendo um canal de bênção para a vida de todas as pessoas, para a vida de todas as famílias. Nós somos apenas instrumento e nós estamos aqui à inteira disposição para que o Senhor nos use. Independente de qualquer situação, de qualquer circunstância e de qualquer momento que nós estejamos enfrentando, eu quero sempre lembrar, coloque sempre na minha mente e no coração, Pai, por favor. Eu sou instrumento utilizado pelas suas mãos, lindas e maravilhosas. E nós estamos aqui uma vez mais, diante deste veículo de comunicação, para levarmos a sua palavra a centenas de corações que estão a nos ouvir por este Brasil afora. Pai querido, grato por aqueles que contribuem, que o Senhor possa recompensá-los de uma forma linda e especial, que o Senhor possa suprir a necessidade de todos e recompensar em todos os sentidos, no nome de Jesus. Pai querido, visite cada vida. Manifesta a tua glória, o seu poder, que é sobrenatural. No nome de Jesus, que a sua manifestação esteja presente aqui nesse estúdio e possa ser compartilhado com famílias e pessoas nesse momento, porque aonde a manifestação do Senhor chega, milagres acontecem, transformação acontece, algo sobrenatural acontece, restauração, restituição, e tantas outras coisas mais. Ó Pai, em nome de Jesus, então, que a sua manifestação esteja presente em todos os lares, famílias, hospital, UPA, delegacia, presídio, penitenciária, nas praças, nos viadutos, aonde tiver uma pessoa, manifesta a glória do Senhor, no nome de Cristo Jesus. Seja conosco aqui, porque nós somos eternos dependentes. Não merecemos nada, a gente não merece nada, mas nós somos dependentes de Ti. Sem o Senhor não tem razão, não tem sentido. Sem a Tua presença, a gente não sobrevive. Ajude-nos então. Precisamos do Teu auxílio todo dia e todo momento. Que o Senhor possa visitar pessoas nessa hora, dando um abraço de vitória, de força, transforma essa tristeza profunda em alegria, essa aflição em gozo, no nome de Jesus. Esse dilema, Pai, transforma agora, pelo poder da Tua palavra, pelo poder do Teu sangue derramado no Calvário. Seja conosco, Pai, seja com as nossas vidas. Nos dê força a prosseguir nesta caminhada, em nome de Jesus. Repreenda a dor aonde essa pessoa está sentindo agora. Não importa qual seja a pessoa, mas que o Senhor visite alguém que está sentindo dores nesse momento, que essa dor seja repreendida, que essa dor desapareça, suma agora, pelo poder da Tua palavra. É o que nós te pedimos e profetizamos a bênção na vida de todos, em nome de Jesus. Amém e amém, Senhor Jesus.

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1: Muito bem, de volta com você, programa Cristo é a Resposta pela Rádio Alternativa 98,5. Delmiro Gouveia, são 17 horas e 13 minutos, 5 da tarde, 13 minutinhos. Obrigado pelo carinho da audiência. A você agora na loja, mercado, supermercado, panificadora, a você na oficina, serralharia, a você no transporte alternativo, a você acompanhando a gente aqui no coração da cidade, lanchonete, sorveteria, ao seu Aldo na serralharia por trás da Câmara dos Vereadores, João Paulo do celular, nossa gratidão pela audiência. Temos aqui também o senhor Manuel Malta na Castelo Branco, obrigado pelo carinho do rádio ligado. Um grande abraço aqui ao Edilson, consertador de máquina de costura. Obrigado pelo carinho da audiência a você e ao Paulo ouvindo a gente também. A senhora, dona de casa, tomando aquele cafezinho da tarde agora, nesta quarta-feira. Nossa gratidão, ótimo apetite para você. Pãozinho francês na mesa, né? O pão de cada dia, coisa boa. Obrigado pelo carinho. Biscoito creme crack, tem o biscoito regalia, tem tantas outras coisas aí, tapioca, enfim, a pipoquinha no grau, né? Muito bom. A Luciene lá em Largato é a torta salgada da Lu, ou então o pão caseiro e tantas outras coisas que ela cria lá, né? Bom demais. Fala nisso, tem a panificadora mais nova em Delmiro Gouveia, né? 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Clériston e a Dani devem estar ouvindo a programação com a gente nessa tarde na panificadora. Grande abraço a todos aqui nas panificadoras ouvindo o nosso programa. As atendentes, alguém que está ali no caixa, os clientes que estão chegando, os padeiros que estão de rádio ligado com a gente lá dentro, né? Gratidão pela audiência, tá? Deus o abençoe grandemente você, no nome de Jesus. Vamos aqui seguindo com o nosso programa, hoje, quarta-feira, 27 de maio. O tempo está passando muito rápido e o mês, mais uma vez, está chegando ao seu fim. Dia que está passando, a gente não volta nunca mais. Devemos aproveitar cada momento, né? Eu confesso que eu não tenho aproveitado, mas eu vou tentar desfrutar mais e aproveitar a vida. Eu tenho aproveitado da forma que posso, não é? Você pode ter percebido que eu iniciei o programa um pouco diferente de ontem. Ontem, aqui já sentado na bancada, eu ouvi uma mensagem de voz que abateu muito meu coração, sabe? Fiquei muito triste. Eu fiquei arrasado, por isso que eu comecei o programa daquela forma e eu não fiquei muito legal no programa, terminei antes das 7 horas, enfim. O programa inteiro, uma mensagem que não era para mim ter ouvido aqui, eu ouvi e foi muito triste para mim. Mas hoje diferente aqui, buscando força em Deus para que a gente possa estar firme e forte, até porque eu chamo de obra de Deus, porque o programa em si é uma obra de Deus, né? Foi o Senhor que colocou uma missão em nossa mão. E a obra de Deus tem nada a ver, e a gente tem que estar firme e forte, levando a palavra, o evangelho, enfim, até porque eu já deixei um pouquinho o programa ser prejudicado por conta de algumas adversidades da vida que nós temos enfrentado no dia a dia, né? O dilema do ser humano, e a gente às vezes termina, sei lá, por falta de sabedoria ou de orientação, deixando e descontando na obra, né? Não tem nada a ver. Independente de qualquer situação, a não ser que a gente esteja realmente doente, né? Mas às vezes a gente está sem condições mesmo de vir. Eu sou apaixonado pelo programa Cristo é Resposta. Posso dizer que são 18 anos e meio quase que nós estamos à frente dessa programação. E 18 anos não é 18 dias, né? Não é 18 horas. São exatamente 18 anos que a gente vem fazendo esse trabalho com muito amor, muito carinho. Não temos registrados aqui na terra, mas eu sei que está registrado no coração de Deus todo o trabalho que a gente tem realizado aqui, tem feito com relação à pregação, pessoas que têm dado a sua parcela de contribuição com a palavra de Deus, que têm louvado a Deus aqui no programa, campanhas que nós levantamos, que pessoas foram beneficiadas em relação a muitas rifas. Então Deus, ele tem sido glorificado através desse trabalho que é o ide de Jesus que nós cumprimos por aqui, né? Levar a todo mundo o evangelho de Cristo. Aonde eu fico pensando, há anos atrás, eu pegava apenas uma caixa de som e usava em pontos estratégicos, né? Ali na cidade de Água Branca, numa esquina, fazia um culto para a gente pegar quatro ruas. e todos que passavam ali, né? Nas quatro ruas todo mundo ouvia o evangelho. Era um ponto estratégico para a gente atingir o máximo de pessoas que a gente pudesse. Aí anos depois o tempo passa e Deus traz a gente para uma emissora na cidade de Água Branca, onde todos que ligavam o seu rádio ali na Serra, Caatinga, na cidade, em vários lugares, ouvia o evangelho. Pessoas ali da Papa Terra, tem pessoas hoje crentes em Jesus. Na Serra da Tatajuba, né? Pessoas que estão servindo a Deus hoje através do programa de rádio naquela localidade. E de lá Deus trouxe a gente para Delmiro Gouveia. A gente fez o programa aqui na Delmiro AM 760 na época, na co-irmã, aonde pessoas da Bahia aceitaram Jesus como Salvador, fora aquelas que a gente nem sabe, né? E hoje nós estamos aqui na Rádio Alternativa há 12 anos e meio quase, louvando e glorificando a Deus aqui nesta emissora também, por muitas vidas em vários estados do país ouvindo a pregação da palavra. Pessoas que não podem ir à igreja por conta de saúde, pessoas que estão acamados em casa, e a única fonte que tem de ouvir a palavra do culto ao vivo é o programa Cristo é Resposta, né? Embora o pessoal tenha ali a internet, tenha as redes sociais, mas de uma certa forma o programa também vem para contribuir, né? Para ser um culto na sua casa, para nós estarmos juntos aqui glorificando e adorando ao Deus que fez os céus e a terra. Então, gente, é um trabalho que eu amo fazer, não agora, de hoje, nem de ontem, mas desde quando eu aceitei a fé, quando eu tinha na época lá 20 anos de idade, né? Aceitei Jesus com 19 anos, mas aos 20 anos já fazia o trabalho de evangelização na confiança do saudoso pastor Jonas Neto dos Santos, né? Glória a Deus por isso. Então, nós louvamos a Deus por esse trabalho. Ó, obrigado pelo carinho da audiência. Eu quero parabenizar você que completa idade nova hoje, quarta-feira, dia 27 de maio, desejando para você muita saúde, paz, alegria e felicidade, e que essa data possa se repetir por muitos e muitos anos, porque a vida é um dom de Deus. Então, para você, eu desejo os meus parabéns, feliz aniversário e parabéns para você.
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1: Muito bem, tá aí os parabéns para você. Deus abençoe sua vida grandemente nesta data querida. Nós vamos conferir as datas comemorativas com o Felipe Barbosa nessa tarde de quarta-feira, 27 de maio do ano de 2026. Filipão, muito boa tarde. A paz do Senhor Jesus. Quais são as datas comemorativas que nós temos para hoje?
3: Boa tarde, a paz, Painho, e a todos os ouvintes do programa Cristo é Resposta para você. Nesta quarta-feira, dia 27 de maio de 2026, hoje é o dia do profissional liberal.
1: Só?
3: Só.
1: Profissional liberal. O que é profissional liberal, que eu não sei? Tem o profissional que faz tudo, né? Que eu esqueci o nome que se dá. Tem o gari. O que é profissional liberal? Não entendi.
3: É aquele que possui uma formação técnica ou superior. Ou seja, ele é um profissional que exerce a profissão porque fez uma universidade, fez um curso técnico, alguma coisa assim, entendeu?
1: Ah, o profissional liberal. Eu sei que tem as igrejas evangélicas que tem aquelas igrejas que são liberal, né, Felipe? Tem esse nome, né? A igreja liberal ou não?
3: Não tem.
1: Tem. Aí, o que é igreja liberal, Felipe?
3: Igreja liberal... Não, igreja não é igreja liberal. É a igreja que tem uma teologia liberal.
1: Ah, é?
3: Uma teologia. Aí essas... Geralmente eles fogem de alguns princípios da Bíblia.
1: Ah, da Bíblia. Foge do princípio bíblico, será?
3: De algumas questões, por exemplo, tem alguns deles que acreditam que as histórias do Antigo Testamento, muitas delas são só metáforas, não são realmente reais, entendeu?
1: Aí é? É. Ah, entendi. Eu achava que liberal, na verdade, o meu pensamento... Igrejas liberal é aquelas igrejas de usos e costumes.
3: Não.
1: Não significa isso, né? São que fogem dos princípios bíblicos, na verdade, gente. Aí, algo que eu não sabia, tá vendo? Tá vendo que é bom a gente questionar aqui no programa? É, rapaz. Eu achava que era igreja liberal. Quando se falava igreja liberal, eu acho que porque eu nasci na Assembleia de Deus, né? Talvez seja por isso. Quando se falava igreja liberal, eu achava que era aquelas igrejas que pode usar... Sabe as mulheres que na Assembleia, na igreja... Deus é amor, em tantas outras não pode usar, por exemplo, short. É proibido ali o uso e costume da igreja. É proibido usar short a mulher, é proibido usar calça comprida. E aí eu achava que a igreja liberal era o quê? Era uma igreja que pode usar short curto, né? Que pode usar camiseta regata, coisa do tipo, que pode cortar o cabelo, que pode usar um batom, que pode usar brinco, entendeu? Achava que a igreja liberal era essa igreja, mas não é, gente. A igreja liberal é a igreja que foge dos princípios bíblicos, segundo a informação do Felipe, né? Pois é, vamos lá, Filipão. E a mensagem do dia? Palavra de reflexão para os nossos ouvintes que já estão atentos na programação. O que é que nós temos para exatamente hoje?
3: A palavra do dia de hoje, ela tem por título Viva Hoje a Restauração.
1: Opa, Viva Hoje a Restauração é a palavra do dia e nós vamos conferir com Felipe Barbosa nesse momento.
3: No livro de Atos, capítulo 1, versículo 6, a parte B, o texto diz: será este o tempo em que o Senhor irá restaurar? A preocupação dos discípulos era sobre a restauração do reino a Israel. A palavra restauração nos faz lembrar de uma antiga música que diz: Cristo, único rocha, meu restaurador fiel, o único capaz de restaurar tudo por completo. Quando Jesus ressuscitou e se apresentou vivo por 40 dias, ele reforçou vários ensinos sobre o reino de Deus. Podemos identificar três grupos de pessoas: aqueles que querem a restauração do reino do mundo presente, aqueles que vivem contemplando os céus, olhando para as alturas, aguardando continuamente que algo aconteça, sem que seja necessário tomar qualquer tipo de atitude, e aqueles que atentam fielmente para as ordenanças e promessas do Senhor. De qual dos grupos acima você faz parte? Espero que seja o último. Aqueles que atentam fielmente para as ordenanças e promessas do Senhor. Aqueles que guardam e que aguardam a restauração do reino futuro. Pois a postura do cristão é aguardar pacientemente, ao mesmo tempo em que contribui para o avanço do reino. Tenha certeza de que Cristo restaurará toda a criação em sua volta. Por isso, espere, trabalhe e avance. A palavra do dia de hoje é: viva hoje a restauração.
1: Muito bem, está aí a palavra do dia: viva hoje a restauração, a mensagem de reflexão para o programa Cristo é Resposta para você. Daqui a pouquinho teremos a participação da irmã Luciene, da cidade de Largato, em Sergipe, ela que participa toda quarta-feira, daqui a pouco com a palavra de Deus aqui, tá bom? Eu quero lembrar você que o programa conta com a parceria do presbítero Manuel, direto do Paraná. Temos a parceria também da nossa irmã Luciene, na cidade de Largato, em Sergipe. Minha mãe, Nair Barbosa, em Água Branca. Parceria também da Girlene, no bairro Palmeirão, aqui em Delmiro Gouveia. Nossa irmã Cicinha, no bairro Novo, trabalhando com pão caseiro, bolo para aniversário e bolo para casamento. Temos a parceria da Uélia e o seu esposo Natanael, no bairro Bom Sossego, aqui em Delmiro Gouveia. Parceria também da irmã Creuza na Coab Nova, esposa do irmão Isaías, na audiência cativa e na parceria firme e forte conosco. 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Temos também Maria Salete do Rabeca, Rita do Sítio Peba, Marcelo da Lagoinha, nossa querida Lúcia do bairro Eldorado e o Railson do Sítio Peba. Contamos ainda com as nossas parcerias anônimas. 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
1: Muito bom, tá lá o Clareston, a Dani, a turma, para atender você com muito carinho. Será que vocês estão de rádio ligado hoje conosco lá? Eu não sei. Eu tenho quase certeza que a Dani é ouvinte assídua do programa, né? 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Meu Deus, é bom demais, hein? Ó, obrigado pelo carinho da audiência. Vamos fazer o seguinte, vamos a um bloco de apoios culturais e daqui a pouco a gente volta com algumas participações, inclusive com a participação da irmã Luciene na cidade de Largato, em Sergipe. Deixa eu fazer a conexão aqui, que eu não fiz nada aqui ainda da conexão, gente. Aí demora um pouco, né? Mas eu vou fazer aqui a conexão aqui no programa, para a gente ouvir um bloco de apoios culturais no programa Cristo é Resposta para você. Agora sim, vamos ouvir um bloco de apoios culturais e a gente vai voltar daqui a pouquinho com muito mais para você.
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1: Muito bem, programa Cristo é a Resposta para você pela Rádio Alternativa 98,5. Delmiro Gouveia Santos, 17 horas e 34 minutos. 5 da tarde, 34 minutinhos. Um grande abraço aqui para a irmã Clarice, está ouvindo o programa. Obrigado, irmã. Deus continue abençoando grandemente. A Cida, no bairro Caraibeirinhas, é esposa do Fernando, né? Pinhas Molas e funcionários, um grande abraço, Pinha. Obrigado pela parceria e pelo carinho do rádio ligado. Nosso querido irmão Pinhas Molas, escuta no programa Cristo Resposta, todos na rua Rui Barbosa, aqui em Delmiro também. Nossa querida irmã Dulce Queiroz, Daniel e Geraldo, obrigado pela audiência, tá? Mandar um grande abraço aqui também para o Josué e o seu vô José Bernardino, ouvindo a gente lá na Pedra Velha. Grande abraço, tá? Gratidão. Temos o Bruno e a nossa irmã Cândida, ouvindo o programa. São ouvintes assíduos do programa, né? Cândida e o Bruno, nossa gratidão pelo rádio ligado, tá bom? O nosso irmão Rubens, Alessandra, Clemente e Isabela estão ligados com a gente também aqui. Gratidão a vocês pela audiência. Tem uma mensagem da Luciene aqui de Largato, ô Felipe. Nossa irmã mandou uma mensagem aqui falando do café dela. Como é aí?
2: A irmã Luciene colocou aqui a sua mensagem dizendo: a paz do Senhor Jesus Cristo, meu irmão. Hoje é aquele café com bolo de cenoura e milho da Nice. Glória a Deus. E ela ainda mandou a foto.
1: Mandou a foto do bolo do bolo de milho e do bolo de cenoura, é isso?
2: Foi.
1: Aí, Felipe gosta do bolo de cenoura, hein, Filipão? É, que é isso, rapaz. Muito bom, feito pela Anice. A Anice tá ouvindo o programa, Luciene? Cadê a Anice? A Anice veio de Praia Grande, São Paulo, tá agora em Largado, Sergipe, nunca mais participou do programa. Grande abraço aí pra Luciene, que está com um cafezinho na mesa, o bolo de milho, né, e o bolo de cenoura, aí sim, hein? É, delícia demais. Muito bom. Ah, vamos ouvir aqui, tem mensagem da Givanilda aqui, Felipe, antes do programa. Será que se é para o programa Cristo é Resposta? Vamos ouvir aqui, Givanilda, direto das 369 casas. Fala, irmã, boa noite na paz. Melhor, boa tarde, né?
3: Barbosa, eu quero que o senhor faça um louvor para mim, viu?
1: Sim.
3: Né? Mexa para ser do milagre.
1: Hã?
3: Ela deu lá, ela deu um porto, mexa, teve de morrer. E foi direto, a Deus sabe como é que foi junto.
1: Sério, o quê?
3: Foi para UPA? Quando eu vou, olha para cá. Mandar a pressão, fraqueza, né? Fraqueza demais, tanto problema, fraqueza de meu ativo. Mas tem muita coisa. E fraqueza demais, fraqueza no corpo, ainda mais fraqueza. Mas nem fraqueza do corpo, tem que cuidar, né?
1: Tem uma moto ligada aí?
3: O senhor coloca aí, eu falei, Lara e Giovana, todos nós, viu? E por certo. Mim, quando eu vou dar, para ter uma oração, viu? E eu oro pro senhor também, todos, viu?
1: Ora que eu preciso, eu preciso.
3: Eu sei que o senhor também não é santo, não. E é de carne, sofre também, mas. Deus o seu tem, o que eu tenho.
1: Ah.
3: E se o senhor tiver, vai já logo. Algum pouco. Deus o Deus o seu tem, mas eu até ainda mesmo pior, né? Não me entendi, tá aprendendo.
1: Rapaz, eu não aqui, entendi viu? Muita coisa.
3: Os vizinhos, viu? Você pode dizer a Maria Negra, a Galega mesmo, a Dedo.
1: Maria Negra, Galega. Dedo, que mais?
3: Eu não tô sabendo o nome dela direito, sabe? Eu sou mais uma Galega de Água Branca também.
1: Galega de Água Branca.
3: E todos, viu?
1: Galega de Água Branca, grande abraço pra você, Galega. É isso aí, Givanildo mandou louvor pra você. Eu não entendi qual é o louvor, né? Mas vamos aqui, ó. Tem mensagem aqui, ô Felipe, da nossa querida Sheila. Tem uma mensagem de texto antes. Quem é que tá falando aqui? Mensagem de texto?
2: Missionária Ninha.
1: Missionária Ninha, tá com a gente aqui direto das 369 casas.
2: Isso, ela deixou a sua mensagem também aqui com a gente, a missionária Ninha, dizendo: boa tarde, irmão, com a paz do Senhor Jesus Cristo, estou no trabalho preparando a janta, mas na escuta.
1: Muito bom, valeu, missionária, grande abraço para Ninha, tá ouvindo o programa, sua família, gratidão pelo Rádio Ligado, preparando a janta de Rádio Ligado conosco, bom demais. Mensagem da Sheila, direto da capital Fortaleza, lá no Ceará, tá com a gente ligada aqui, vamos ouvir. Fala, Sheilinha, muito boa tarde na paz.
4: Paz do Senhor, irmão, que Deus abençoe a todos, estou aqui, viu? Eu e Ronaldo na escuta.
1: Opa.
4: Desse programa muito abençoado. Forte abraço.
1: Glória a Deus, hein? O casal tá ouvindo a gente, valeu. Ô Sheila, Ronaldo, grande abraço, tá? Na capital do Ceará, ouvindo a programação, nosso grande abraço para vocês aí. O casal deve estar tomando um cafezinho também, com um pãozinho francês, né, Sheila? Eu acredito que sim, cafezinho da tarde lá no Ceará. Vamos aqui mais uma participação, Felipe. Quem tem mais com a gente?
5: Hilário.
1: Hilário, tá com a gente. Vamos ouvir. Fala, Hilário. Boa tarde na paz, irmão.
6: A paz do Senhor, irmão. Eu peço louvor e
5: Cassiane, o hino da vitória.
1: O hino da vitória, Cassiane.
5: Minha mãe, minha família, a família de São Barbosa, os filhos da vida sarinha. E a todos os ouvintes do programa Crista Resposta. Ótima tarde, boa noite, bom programa.
1: Pronto. Gratidão, Hilário. Toda a sua família, sua mãe Maria de Lourdes, todos os dias está ligada com a gente aqui. Rádio ligado sempre. Muito bom. Esse aqui é ouvinte e assíduo do programa. Todo dia está participando conosco. Não tem para onde correr, né, Hilário? Grande abraço a toda a família lá no Sítio Os Morros, ouvindo a gente. É, o hino da vitória, Cassiano, é o louvor que ele pede. Vamos para mais uma participação, Felipe? Tem mais alguém falando aqui?
2: João Jerônimo.
1: João Jerônimo. Fala aí, irmão João Jerônimo. Boa tarde na paz.
6: Pai do Senhor Jesus, irmão Gilson Barbosa, abençoado. Estou na escuta, Cristo tem a resposta para você. Estou aqui, do lado do rádio.
1: Tá alto aí.
6: Senhor, irmão Gilson Barbosa, se der, você mandar um louvor, envia o louvor dos 10 leprosos.
1: Dos 10, eu sou um dos 10.
6: E oferecer.
1: É o louvor, Filipão.
6: A minha esposa, a irmã Maria do Carmo. E a você,
1: beleza.
6: E a toda sua família, e aos ouvintes aí da Raida, linda, abençoada.
1: Tá vendo aí?
6: Se Deus quiser, em nome de Jesus Cristo, essa semana eu tô viajando, irmão Gilson.
1: Vai viajar?
6: Sexta-feira, se Deus quiser. É porque lá não sei se o meu Raidinho vai pegar lá, cara, vou ficar com dó, viu? Mas eu vou ficar sempre ouvindo aqui os áudios das abençoadas no grupo.
1: No grupo.
6: E os louvores.
1: Eita, vai ficar com saudade
6: de ouvir. Ouvindo, né? É que eu não sei mexer com o negócio de internet, essas coisas de celular. Mas se o Raidinho pegasse lá, era bem.
1: Não, pega
6: eu
1: não.
6: Eu vou tentar quando chegar lá.
1: Pega não, o rádio
6: mas
1: não pega.
6: Mas se Deus
1: não
6: quiser, em nome de Jesus, logo, logo estou voltando. Até em Jesus.
1: Muito bom.
6: Todas as orações que você tiver, de joelho drobado, ou que não seja de joelho drobado, ora sempre pela minha vida, irmão Gilson Barbosa, que eu estou também orando pela vida de todos.
1: Amém.
6: Vocês aí, os ouvintes, e para toda essa cidade linda, maravilhosa, estado de Alagoas, sertão do Nordeste.
1: Aê.
6: De Alagoas. Muito obrigado. Deus abençoe a vida minha e a vida suas.
1: Amém.
6: Um abraço bem forte para vocês.
1: Opa, outro.
6: Gosto de ouvir os louvores daquela abençoadinha lá que você contrata ela sempre pra estar aí.
1: Qual?
6: Lá de, acho que não sei se é de Aracaju, é Sergipe.
1: Os louvores?
6: Pregadora que vem pregar aí toda semana. Eu gosto de ouvir as pregações dela, viu?
1: Amanda?
6: Mulher tremenda a Deus, hein? É linda, viu? Só ver o mover da palavra de Deus é...
1: Verdade. Valeu, meu irmão João Jerônimo. Obrigado pela audiência e a participação. Ó, dizendo já pro senhor que o rádio não pega lá, não, nem tente. Agora, se o senhor quiser ouvir pelo celular, aí é só o senhor pedir para alguém colocar o aplicativo Rádios Nets, tá bom? É isso. Felipe, mais uma participação ou vamos com o Luciene lá em Aracaju, lá em Sergipe?
2: Tem uma mensagem aqui também da tia Neném com a gente.
1: Mensagem da tia Neném, vamos conferir.
2: Ela disse, boa tarde, na santa paz do Senhor Jesus Cristo a todos. Se possível, eu gostaria de ouvir o louvor com Daniel e Samuel, Marcas de Batalha. Ofereço para todos os ouvintes glória a Deus.
1: Muito bom. Vamos fazer o seguinte, gente. Daqui a pouco a gente vai trazer os louvores. Felipe está aqui com todos os louvores na agulha. Logo após a irmã Luciene, a gente vai tocar os louvores aqui para você. Porque nós vamos lá na cidade de Largato agora, lá em Sergipe. Com a nossa irmã Luciene, que o café está só preparado, mas ela não tomou ainda. Vai tomar só depois. Então ela vai participar agora com a gente. Vamos manter contato ao vivo com a nossa irmã Lu. Aqui no programa... Cristo é Resposta, ela que participa toda quarta-feira conosco aqui da nossa programação. E é para lá que nós vamos, lá na cidade de Sergipe. Obrigado pela audiência, você que está comigo, lá no estado de São Paulo, aqui no estado de Alagoas, Rio de Janeiro, tia Selma, ouvindo o programa também. Colocou para chamar aqui?
2: Vou botar agora.
1: Queremos agradecer a todos em toda a região pela audiência, pelo rádio ligado conosco nessa tarde maravilhosa de quarta-feira. Com a nossa irmã Luciene agora na nossa programação. Ótima tarde para você, irmã Lu. A paz do Senhor Jesus, seja bem-vinda a mais um programa Cristo é Resposta para você. Tudo bem contigo?
7: A paz do Senhor, meu irmão Gilson, a paz do Senhor para todos que estão ligadinhos no programa Cristo é Resposta para você. Saiba que Deus, ele tem uma palavra para você.
1: Pronto, Deus tem uma palavra para você, Deus tem uma palavra para nós. Por isso que já diz, né? Programa Cristo é Resposta para você e uma palavra do coração de Deus exatamente para você. Esquentou mais aí, ô irmã Luciene, ou tá chovendo na região?
7: Tá nublado, tá mais aquele mormaço, sabe, Mogi? Eu creio que uma semana promete uma chuvinha.
1: Promete uma chuvinha. O tempo tá gostoso pra tomar o cafezinho. E o bolinho tá esperando você? Ou você já comeu o bolo, ô Lu?
7: Já comi sim, o bolo tá uma delícia.
1: Ah, você já provou pra deixar o povo com água na boca? Que é isso, rapaz? Tá vendo aí?
7: O bolinho quentinho, o cafezinho especial, ungido com aquela pitadinha de sal.
1: Esse bolo foi feito agora à tarde, Luciene?
7: Foi feito o quê? Quase... Foi logo cedo.
1: Logo cedo.
7: Chegou aqui quentinho.
1: Quentinho, ó, que beleza, rapaz. Cadê a irmã Nice? Tá ouvindo o programa também?
7: Com certeza, ela tá ouvindo o rádio, sim, com certeza.
1: Eita, o bolo de milho da nossa irmã Nice. Muito bom. Luciene, a palavra que o senhor compartilhou do seu coração para o nosso coração hoje, fique à vontade para expor aqui e para dizer para os nossos ouvintes qual foi a mensagem dada por Deus.
7: Glória a Deus. Peço aos irmãos que, por favor, abra, você tem Bíblia, abra lá no Salmo 46. Fica atento, porque Deus, ele continua falando ao seu coração. Como o nosso irmão Gilson, ele falou, né? O nome do programa é Cristo é a resposta para você. Então, você tem a resposta de Deus para o seu coração todos os dias. Fique atento. Quero agradecer a Deus, né, por mais uma oportunidade, agradecer ao irmão Gilson e família, agradecer a você, por Cristo a resposta para você. Quero mandar um alô também para todos que estão ligadinhos aqui na cidade de Lagarto, mandar um alô especial também para nossa irmã Uélia, a missionária Amanda, e mandar um alô também para o grupo Aliança com Deus, na direção do pastor Josivaldo, o evangelista Joseval, bênção do Senhor. Quero mandar um abraço, uma paz para todos, e fique atento, porque Deus, ele tem uma palavra para o seu coração. Amém? Salmo 46 vai falar assim, a palavra do Senhor. Glória a Deus. Já começa já falando, ó, Deus é o nosso refúgio, em fortaleza, socorro bem presente em todos os momentos da nossa vida. Ou seja, aqui no versículo 1, a palavra do Senhor já vai falar assim, que Deus, o nosso Deus, não é um socorro distante, ele é presente, ele está aí no conforto da sua casa. Você que está ouvindo o programa Cristo é a resposta para você, sabe que o Senhor está presente. O Senhor está aí ouvindo o seu clamor, o Senhor está ouvindo, o Senhor está sondando o seu coração. E Deus, ele é o seu socorro, Deus, ele é o seu refúgio, e Deus é o seu alimento. Deus é maravilhoso, é como a própria palavra do Senhor, ela vai falar lá nos Salmos, Salmo 121, versículo 1, e vai falar assim, levanto os meus olhos para os montes, quem me virá o socorro? Né? O nosso socorro, ele vem do Senhor que fez os céus e a terra, glória a Deus. Então, não adianta buscar socorro em outros deuses, não adianta buscar socorro em outras portas, o seu socorro está no Senhor, no Deus Todo-Poderoso, Criador do céu e da terra. E continuando aqui no versículo 2, a palavra do Senhor vai continuar falando que pelo que não temeremos, ainda que a terra se mude, e ainda que os montes se transportem para o meio dos mares, ainda que tudo não esteja dando certo, ainda que esteja ao seu olho, é impossível, saiba que para Deus nada é impossível. Porque o mesmo Deus, que abriu o mar vermelho para o povo de Israel passar, lá em Êxodo 15, verso 14, onde Jesus falou, né? Por que clamamos a mim? Diz o filho de Israel que marche. Deus falou para Moisés. Por que clamamos a mim? Porque muitas das vezes, irmão, a gente está clamando, mas tem momentos que a gente tem que avançar, tem que marchar, tem que fazer a nossa parte, tem que tirar pedra. E tem momento que nós temos que esperar no Senhor. Sabe que se você pediu, se você pediu ao Senhor, saiba que agora é momento de você avançar. Não tema, porque o Senhor está nesse negócio, o Senhor está no controle de tudo, porque Deus é maravilhoso e Ele é fiel. Deus é maravilhoso e Ele é fiel e Ele está sempre, sempre no controle de tudo. Quando você deposita a sua fé no Senhor, saiba que Ele é o seu socorro. Lá em Romanos 8, do 38 em diante, vai falar que porque estou certo de que nem a morte, nem a vida, nem os anjos, nem os principados, nem as potestades, nem o presente, nem o porvir, nem altura, nem profundidade, aleluia, nem alguma outra criatura nos poderá separar do amor de Deus que está em Cristo Jesus. Glória a Deus. Ou seja, nada poderá nos separar do amor de Deus. Se você está firmado na rocha, se você está firmado em Deus, saiba que não tem tempestade, não tem vento que lance ao contrário. Ou seja, saiba que Deus, ele vai estar sempre com você. Está na fornalha, tá, mas Deus, ele está contigo. Ele não vai deixar você perecer, porque Deus, ele é maravilhoso. Deus está sempre no controle de nossas vidas. Traga esse controle para a sua vida. Lá no Salmos 46, continuando, né, no 3, vai falar assim: ainda, glória a Deus, ainda que as águas rugem e perturbem, ainda que as águas rugem e perturbem, Deus, ele continua no controle de tudo. Glória a Deus. Ainda que os mares são fortes, mas Deus, ele está sempre no controle, no comando de tudo, porque nosso Deus, ele é maravilhoso. Ele está sempre nos ajudando nessa peleja. Lá em Marcos, versículo 39, vai falar que ele, despertando, respondeu o vento e disse: cala-te. E se calou. Ou seja, Jesus, ele acalmou aquela tempestade. Eu não sei o que você está passando, eu não sei qual é a tempestade que nesse momento você está passando, atravessando, mas saiba, e quando você chama Jesus para acalmar essa tempestade, clame a ele, e ele vai sim mandar esse mar se aquietar e o vento cessar, porque Deus, ele é maravilhoso, e ele está no controle de tudo, ele está no controle da sua vida, ele não perdeu o controle. Jamais o nosso Deus, ele vai perder o controle, porque ele é o próprio controle de nossa vida. Lá no versículo 4, vai falar assim: ainda que as águas rugem, mas o Senhor, ele está presente, ele está no controle de nossas vidas. Há um rio cuja água alegra a cidade do Senhor. Deus é maravilhoso. E ainda continuando aqui, versículo 5, vai falar assim: Deus está no meio dela, não se abalará, não se abalará. Deus ajudará desde o romper da manhã. Glória a Deus. Ou seja, Deus está sempre no controle de tudo. E quando Deus está presente, existe sustentação, estabilidade, existe força, existe maturidade espiritual para continuar mesmo o mar agitado. Mas você está presente ali, você está orando, clamando ao Senhor, e o Senhor está sempre no controle de tudo, porque ele é a nossa segurança. É como aqui o próprio salmista, ele está nos trazendo aqui para que a gente venha refletir que ele é a nossa segurança. Descanse no Senhor, descanse no Senhor, seja forte e corajosa, continue perseverando, porque grandes coisas o Senhor vai continuar fazendo na nossa vida, na sua vida. É como a própria palavra do Senhor. Ela é bem clara. A palavra do Senhor, ela é bem clara, onde vai falar lá em Josué 1, versículo 9: não tema. Não tema. E muitas das vezes a gente fica se preocupando com tantas coisas que só vai adoecer, só vai tirar nossa paz. Descanse no Senhor. Descanse no Senhor, aprenda a descansar no Senhor. Se você já entregou, então descanse, confie no Senhor, porque ele é fiel para cumprir. O versículo 6, a palavra do Senhor vai continuar falando: as nações se embraquecerão, os reinos se moverão, ele levantou a sua voz e a terra se derreteu. Ou seja, esse problema que você está passando, saiba que Deus, para nosso Deus, nada é impossível. É como lá em Lucas, 1:27, para o nosso Deus, nada é impossível. Ainda que a tempestade venha se levantar, ainda que os seus olhos pareçam impossíveis, mas saiba que o nosso Deus, ele está no controle de tudo. Glória a Deus. Glória a Deus. E não só para se encostar. Muitas das vezes a gente fica tão angustiado, tão ansioso por tantas coisas, que termina atrapalhando o nosso tempo. Termina tirando o nosso Pai. Termina tirando o nosso Pai. Mas dentro desse mundo, encostar no Senhor. Aprender a ter maturidade espiritual. Como assim, meu Senhor? Ter maturidade espiritual é você ter a certeza de que Deus está no controle de tudo. Ter maturidade espiritual é que você já pediu, já entregou essa causa, esse problema, essa situação com a mão do Senhor. Se você agora precisa ter maturidade espiritual, tem que aproveitar o que você tem fé. Você tem fé, rega a sua fé, confia no Senhor, mesmo nos desvios. Pega a sua vida, não. Repreenda esse vento da dúvida. Repreenda esse vento da dúvida. E ponto para o nosso Deus, nada impossível. Para o nosso Deus, nada impossível. Porque Ele é o próprio constante da nossa vida, Deus é mais todo. Glória a Deus. O Senhor dos Exércitos mostra o poder. O nosso Deus, ele mostra o poder. Mesmo que eu e você, todas as vezes, tenha dúvida. A nós precisamos confiar e entregar na vida.
1: Glória a Deus para sempre. Irmã Luciene, deixa eu fazer só o seguinte. Ô, irmã, deixa eu fazer só o seguinte. Deixa eu finalizar a ligação e retornar para você para melhorar, porque ela está falhando bem pouquinho, mas é bom que ela fique bem legível para todos nós. Pode ser?
8: Aleluia, pode sim.
1: Vamos lá, vai ser rapidinho.
8: Aqui está bem para mim.
1: Ah, agora melhorou. Vamos lá, continue aí então. Melhorou para mim aqui.
8: Amém. Glória a Deus, isso, aleluia. Perfeito. Então, continuando a palavra do Senhor, glória a Deus, aqui no versículo 8 vai falar assim, é o convite do Senhor. O Senhor vai falar assim: vinde, contemplai as obras do Senhor, que desolações tem feito na terra. Desolações tem feito na terra, ou seja, aqui é um convite para o Senhor chamando. O Senhor convidando o povo a olhar para o que Deus já fez. O que Deus, ele continua fazendo. O Senhor tá lhe chamando nesse momento para que você venha refletir e olhe o que Deus fez na sua vida e o que ele vai continuar fazendo. Se essa porta não se abriu, creia tão somente que no momento certo, na hora certa, no momento de Deus, essa porta vai se abrir. Vai chegar a solução para a sua situação, para o seu problema. Porque lá no livro de Eclesiastes vai falar que há tempo para todas as coisas. Há tempo de plantar. Se o seu tempo é de esperar, espere. Aleluia. Se o seu tempo é de esperar, então saiba esperar confiando no Senhor. E se o seu tempo é de desfrutar essa bênção, então se alegre no Senhor. Se alegre no Senhor, porque grandes coisas o Senhor continuará fazendo na sua vida. Se alegre no Senhor. E se você está começando a clamar, começando a pedir, então peça, mas peça com fé. Aprenda a pedir com fé. Aprenda a esperar e aprenda a confiar no Senhor. Porque muitas das vezes é você que precisa esperar. Muitas das vezes é você que não está preparado ou preparada para receber o que Deus tem para você. Deus lhe chamou, se Deus lhe chamou, ele lhe capacitou, mas você precisa se posicionar, você precisa se erguer como coluna, você precisa se erguer como homem, como mulher de Deus, a fazer a obra. Ah, mas eu não consigo, eu não sei ler bem. Venha como estás, é o Senhor que transforma, é o Senhor que vai lhe encher, é o Senhor que vai lhe capacitar. Dê o primeiro passo, aleluia, dê o primeiro passo, não fique envergonhado, não fique tímido, erga a cabeça, você foi chamado, você foi chamada, se posicione, aleluia, Deus é maravilhoso. E aqui no versículo 9 vai falar: ele fez cessar as guerras. Ele fez cessar as guerras até o fim da terra. Quebra o arco e corta a lança e queima no fogo. Aleluia. Ou seja, para o nosso Deus nada é impossível. Ele quebra aquilo que aos seus olhos é impossível. Saiba que é possível para o nosso Deus, sim. Aquela pessoa que você acha que aos seus olhos é impossível essa pessoa se consertar, saiba que Deus é o Deus que quebra o arco e corta a lança. Que para o nosso Deus nada é impossível. Continue perseverando, continue lutando, porque o Senhor está no controle de tudo. Deus é maravilhoso. Só que eu preciso me posicionar. Você precisa se posicionar como homem e mulher de Deus. Precisa pegar e fazer a sua parte. Tirar a pedra. O que eu posso fazer, Deus não vai fazer, não. Mas eu preciso fazer a minha parte. Eu preciso tirar a pedra. E quando eu tiro a pedra, pode ter certeza que vai vir abundância, vai vir milagre, vai vir testemunho, vai vir culto de ação de graça, aleluia. Vai ter culto de ação de graça, sim. Agora continue perseverando. Você está passando só pelo processo. Pelo processo. Mas saiba que mais na frente, esse mar, ele vai se abrir para a glória do Senhor. E aí você vai louvar, vai cantar o hino da vitória. Grandes coisas o Senhor fez por mim, por nós. Foi Deus que abriu essa porta. Por isso que eu estou alegre. E aí você vai dar o culto de ação de graça para a glória do Senhor. Você vai chegar aqui no programa Cristo é a Resposta para você. E você vai testemunhar o que Deus fez na sua vida, na sua casa, na sua parentela, na sua família. Porque Deus é o Deus do impossível. Só que eu e você, nós precisamos ter essa maturidade espiritual. Que para o nosso Deus, nada é impossível. É nada. E a palavra do Senhor vai continuar falando aqui no versículo 10. Aquietai-vos e saber que eu sou Deus. Aleluia. Serei exaltado entre as nações. Serei exaltado sobre a terra. Ou seja, vai ter culto de ação de graça, sim. E Deus, ele vai ser exaltado na sua parentela, na sua vizinhança, no seu trabalho, no seu local de trabalho, sim. Vai ter culto de ação de graça, porque Deus é maravilhoso. Deus abre porta onde eu e você não imagina, porque Deus, ele é maravilhoso. Glória a Deus. E aqui no versículo 11 vai falar assim: o Senhor dos exércitos está conosco, o Deus de Jacó é o nosso refúgio. Glória a Deus. Se refugie no Senhor. Se refugie no Senhor, busque ao Senhor enquanto se pode achar. Aleluia. Porque o nosso Deus é maravilhoso. Porque Deus é maravilhoso, ele está sempre no controle de nossas vidas. E aqui no Apocalipse 22, versículo 1, vai falar ainda assim, ó: e mostrou-me um rio puro da água da vida, claro como cristal, que procede do trono de Deus e do Cordeiro. Aleluia. O santuário da morada do Altíssimo. Ou seja, esse rio, essa tempestade, ela vai cessar e você vai poder contemplar o milagre do Senhor. Você vai poder contemplar e testemunhar que Deus é com você, que Deus é contigo, que Deus está nesse barco. Deus, ele está no controle de tudo. Persevere. O segredo é ser perseverante. Glória a Deus. Deus é maravilhoso. Lá no livro de Josué, versículo 1, capítulo 1, versículo 9, vai falar assim: não te mandei eu? Esforça-te, tem bom ânimo, nem te espante, porque o Senhor teu Deus é contigo por onde quer que andares. Ei, o Senhor, 1, versículo 9, vai falar assim: não te mandei eu? Esforça-te, tem bom ânimo, nem te espante, porque o Senhor teu Deus é contigo.

privilégio, que você venha aproveitar essa oportunidade maravilhosa que muitos não tiveram, glória a Deus. E você está tendo esse privilégio de estar aqui ouvindo essa palavra no programa Cristo é a Resposta para você. Cristo é a resposta para você, já está dizendo tudo. O que você está procurando? É Cristo é a resposta, Cristo é a solução, Ele é a porta. Glória a Deus, Deus é maravilhoso. No versículo 10 vai falar assim: aquietai-vos e sabei que eu sou Deus. Serei exaltado entre as nações, serei exaltado na sua parentela, na sua casa, na sua família, no seu trabalho, na sua saúde. Determine em nome de Jesus Cristo que o Senhor será exaltado na sua vida. Se Ele já está sendo exaltado, continue exaltando, glorificando o nome do Senhor. Profetize e fale que o Senhor dos Exércitos está com você, está na sua casa. E se aquiete, descanse no Senhor, espere no Senhor, mas espere sem desistir, sem desvalecer. Espere, mas espere, confiando que o Senhor é o Deus que abre porta, é o Deus que concede o desejo do seu coração. Se o seu desejo está alinhado com Deus, se é de Deus, pode ter certeza que essa porta ela vai se abrir. Ah, Luciene, mas tanto tempo que eu vim orando por essa causa, mas não abriu essa porta. Faça igual Paulo, lá em Efésios 3, versículo 14. Por essa causa eu me coloco de joelho. Então, que você venha se colocar de joelho por essa causa. Mas se coloque sim, se derrame nos pés do Senhor. Lance, entregue e confie que para o nosso Deus nada, nada é impossível. Glória a Deus. Continue perseverando. E creia que vai ter culto de ação de graça sim. Vai ter culto de ação de graça. Você que está precisando do renovo espiritual, você que está precisando de uma... voltar para os caminhos do Senhor, que você não olhe para o lado, não olhe para o homem. Eu sou falha, mas que você venha olhar para Jesus, que é o autor e consumador da nossa fé. Olhe para Cristo. Você que se afastou do evangelho por algum motivo, você que está frio na fé, está se achando frio na fé, está com a estrutura espiritual abalada, você que no momento está ouvindo essa palavra, que sentiu o toque do Senhor, que você venha erguer sua mão e aceitar Jesus como único Salvador, e ligue para o programa, para o programa Cristo é a Resposta para você, entre em contato com algum irmão mais próximo da sua casa, ou ligue para o irmão Gilson e peça oração. Declare, aceite Jesus como o único Salvador de sua vida, para você ver como o fardo vai se tornar mais leve, porque o nosso Deus, Ele está no controle de tudo. Agora, eu preciso fazer minha parte, e você precisa fazer a sua parte. Por quê? Ah, Luciene, vou deixar para outro dia. O dia é agora. O dia da manhã não nos pertence. Se você está sentindo desejo de aceitar Jesus agora, renovar sua aliança, renova agora, porque o dia da manhã não nos pertence, aleluia, glória a Deus. Saiba que Deus é maravilhoso e Ele está sempre no controle de tudo. Tenha maturidade espiritual, aleluia, glória a Deus. Essa foi a palavra que Deus colocou no meu coração. Essa foi a palavra que Deus colocou no meu coração. Eu peço que os irmãos, por favor, continuem orando por mim, que eu sou carente de oração. E saiba que eu oro por vocês também. E para terminar a minha participação aqui, vou deixar aqui o versículo que se encontra lá em Apocalipse 3, versículo 11, que vai falar assim: eis que venho sem demora, guarda o que tens, para que ninguém venha roubar a sua coroa. Glória a Deus, aleluia. Peço aos irmãos que vamos orar, eu já estou aqui de joelho. E que você venha clamar, que você que sentiu o toque do Senhor, que você que quer renovar sua aliança, você que quer aceitar Jesus como o único Salvador de sua vida, se une em oração junto conosco, em nome de Jesus Cristo. Senhor meu Deus, eterno Pai, Senhor, nós estamos aqui, Senhor, porque eu creio que o Senhor é o mesmo Deus de perto, de longe, e eu creio que o Senhor está em toda parte. Em nome de Jesus, meu Pai, te peço que essa pessoa, meu Pai, que sentiu o seu toque, essa pessoa que está envergonhada a aceitar Jesus, meu Deus,

0: Essa pessoa que sente o desejo de aceitar o Senhor como o único Salvador, meu Deus, aleluia. Mas está envergonhado, Jesus. Oh, meu Deus, desperta essa pessoa, meu Pai. Ergue essa pessoa, Senhor. Que essa pessoa venha receber ânimo, Senhor. Que essa pessoa venha receber o seu toque especial de procurar uma pessoa, meu Pai. Procurar uma igreja mais próxima, Senhor. Que venha ligar para a rádio, Senhor. Que venha receber oração, meu Pai. Para que o Senhor venha completar, Senhor, na vida dessa pessoa, meu Pai, o chamado, meu Deus. E que o Senhor, meu Pai, em nome de Jesus Cristo, também, Senhor, venha renovar, Senhor, a aliança dessas pessoas, Senhor, que por algum motivo, meu Deus, se sente fraco, meu Deus. Em nome de Jesus, Senhor, renova as forças, Senhor, do teu povo, para a glória do teu nome santo, meu Pai. Que o Senhor venha entrando nos lares, Senhor, que o Senhor venha continuar, meu Pai, entrando no lar de cada um, meu Pai, que o Senhor venha restaurar esse casamento, que o Senhor venha abençoar, meu Pai, que o Senhor venha restaurar essa saúde, essa pessoa que está acamada, essa pessoa que o médico desenganou, meu Deus. Ô, Senhor, para o Senhor nada é impossível, meu Pai. A tua palavra fala, meu Deus, lá em Lucas 1, versículo 37, que para o nosso Deus nada é impossível, e nós cremos, meu Pai, em nome de Jesus. Vai de encontro a essa pessoa, meu Pai. O Senhor é o Deus de perto, de longe. E eu creio que o Senhor está com essa pessoa, meu Pai, que se encontra inválido nesse momento, mas está ouvindo, Senhor, está orando, está junto com a gente, Senhor, nessa corrente de oração, meu Pai. Em nome de Jesus, que o Senhor venha dar ânimo, dar força, dar cura para a glória do teu nome santo. Para que essa pessoa venha testemunhar que só o Senhor é Deus. Para que essa pessoa venha testemunhar que o Senhor continua fazendo milagre, porque o Senhor é o Deus do impossível, meu Deus. Em nome de Jesus, Senhor, que o Senhor vai entrando, Senhor, na UPA, Senhor, nos hospitais, Senhor. Que o Senhor venha colocando, Senhor, a tua santa mão poderosa, meu Pai, nas mãos dos enfermos, Senhor, daquelas pessoas que estão, Senhor, enfermas, deitadas, acamadas, aquelas pessoas que vão fazer uma cirurgia, Senhor, que estão aguardando, meu Pai, na sala, Senhor, Pai, fazer a cirurgia, meu Deus. Ó, Senhor, que seja feita a tua vontade santa, meu Pai. Ó, Senhor, que o Senhor continue abençoando, meu Pai, que o Senhor venha repreender todo o vício, meu Pai. Todo vício, meu Pai, dá força a essa pessoa, Senhor, para que ela venha deixar esse vício, restaurar as forças dela, Senhor. A qual, Senhor, ela quer se livrar, ele quer se livrar desse vício, mas não tem força. Que o Senhor dê força a essa pessoa, meu Pai, que ela venha deixar esses vícios, meu Pai. Em nome de Jesus Cristo, meu Pai, abençoa todos os lares, Senhor, todos os lares, Senhor, a qual essas pessoas estão ouvindo essa palavra, meu Pai. Que o Senhor venha abençoar todas as famílias, que o Senhor venha restaurar, meu Pai. Que o Senhor venha restaurar casamento, que o Senhor venha restaurar, Senhor, namoro, noivado, que o Senhor venha restaurar a fé dessa pessoa que está ouvindo o seu programa, que está a resposta para você, meu Deus. Vai restaurando para a glória do teu nome santo, meu Pai. Restaura a saúde, meu Pai, do irmão Gilson, da irmã Luciene, do irmão Felipe, do irmão Geiel, meu Deus. Ou seja, meu Deus, que o Senhor venha restaurar, meu Pai, toda, Senhor, toda saúde, Senhor, nos nossos irmãos, Senhor, que está ouvindo a tua palavra, meu Pai. Restaura, Senhor. Que o Senhor venha abençoar, meu Pai, a família do irmão Gilson, meu Deus. Que o Senhor venha abençoar a todos, a missionária Amanda, a missionária Vilma Helena, o nosso irmão, Senhor, que faça a participação dele na terça-feira, meu Pai. Continua abençoando ele, Senhor, o irmão Raílson, meu Deus, e família. Continua abençoando, meu Pai. Eu profetizo em nome de Jesus Cristo, Senhor, que outras e outras pessoas venham se somar junto com a gente, Senhor. Que venha crescer, meu Pai, essas pessoas, meu Pai, essa família. Cristo é a resposta para você, meu Deus. Venha crescer, meu Pai. Que o Senhor venha enviar pessoas dispostas a fazer a obra, meu Deus. Ou, Senhor, envia pessoas, Senhor, para contribuir, meu Pai, tanto financeiramente, mas como para fazer a obra, Senhor. Bom, Senhor, vai despertando homens e mulheres também, Senhor, para interceder, continuar intercedendo por esse programa, meu Pai. Em nome de Jesus, Senhor, que o Senhor venha crescer a família dos intercessores, meu Pai, para a glória do teu nome santo, meu Deus. Em nome de Jesus, Senhor, eu te peço, meu Pai, clamando a ti de joelho e sabendo que para o Senhor nada é impossível, meu Deus. Continua abençoando o teu povo, meu Pai. Que o Senhor venha nos dar uma noite, ser um sono reparador na presença do Senhor, meu Pai. E que haja testemunho, meu Pai. Que o Senhor venha continuar se fazendo presente, porque o Senhor é maravilhoso e o Senhor está sempre no controle de tudo, meu Deus. Abençoa a todos, em nome de Jesus, meu Pai. Que seja sempre feita a tua vontade santa, agora e para todos sempre. Que seja sempre feita a tua vontade, em nome do Pai, do Filho e do Espírito Santo do Senhor. Glória a Deus. Amém.
1: Amém. Glória a
0: Aleluia.
1: Deus, para sempre e eternamente engrandecido é o nome do Senhor Jesus. Minha querida irmã Luciene, ó, mais uma vez agradecer a você
0: Aleluia.
1: pela participação. Deus continue abençoando sua vida, dando um resto de semana abençoado. E próxima quarta-feira estaremos juntos, mais uma participação sua na próxima quarta, se Jesus não voltar, Lu.
0: É sim, se Jesus não voltar daqui para quarta-feira, estarei sim participando mais uma vez junto com todos vocês, e que Deus continue abençoando a todos em nome de Jesus.
1: Muito bom, obrigado, irmã, pela parceria, pelo programa aqui, Cristo é Resposta, e pela paciência de estar ouvindo o programa todos os dias e participando com a gente toda quarta-feira aqui conosco. Gratidão, nossa missionária Luciene, da cidade de Largato, em Sergipe, toda quarta-feira conosco aqui. Vamos lá, Felipe, qual é o louvor que nós temos aqui para reproduzir? Cura da Vitória?
2: Hino da Vitória.
1: Hino da Vitória, Cassiano, é o louvor que nós vamos reproduzir. Delmiro Gouveia, são 18 horas mais?
2: 15 minutos.
1: 18 horas e 15 minutos, vamos ouvir o louvor, Cassiane, o Hino da Vitória. Não sai daí não, a gente volta já.

0: Muito bem, programa Cristo é Resposta para você. Está aí o louvor escutado aqui no programa nesta noite maravilhosa. Cassiane, o hino da vitória. Nós vamos trazer mais um que é o louvor agora. Sou um dos 10. Vamos ouvir? Vamos lá.
1: É muito linda. Uma certa vez Jesus curou 10 leprosos de uma vez. Mas sabe o que acontece? Só um voltou. Só um voltou para agradecer. Quantos são agradecidos? Porque Jesus entrou na sua casa.

0: coração assim, ó.
1: Mas não vá embora.
0: Não vá embora, Pai. Fica, Jesus. Fica aqui.
2: Maravilha, programa Cristo é Resposta para você. Não vai não, Jesus. Fica aqui conosco. A melhor pessoa importante para estar com nós aqui é o Senhor Jesus, né? Com nós ou conosco? Seria conosco, né? Muito bom. Delmiro Gouveia, são 18 horas e 25 minutos. 17, melhor. 18 horas e 25 minutos, 6 da tarde, 5h25. Até uma mensagem aqui da Cedina Rosa, Felipe. Cedina Rosa, na cidade de Montemó, em São Paulo.
3: Isso, a mensagem da Celina Rosa participando com a gente. Ela disse aqui: amém, Jesus, palavra gloriosa. Amo estar neste programa maravilhoso. Cristo é a resposta para você. Nada é impossível para Deus.
2: Verdade. Muito bom, Cedina. Obrigado pela audiência. Tem uma mensagem aqui do Carlos da Bahia, também mandou uma mensagem para o programa Cristo é a resposta. Nós vamos conferir nesse momento. Fala, Carlinhos. Boa noite, na paz. Cadê o Carlinhos?
4: Boa noite, Pastor Gilson.
2: E aí, Carlinhos?
4: E uma boa noite também para os irmãos aí, os ouvintes aí.
2: Isso. Da cidade da Chapada Diamantina, Bahia.
4: Que Jesus Cristo abençoe a cada um. Quem fala aqui é Carlinhos.
2: Carlinhos.
4: Da Chapada Diamantina, Bahia.
2: Bom demais, hein? Chapada Diamantina, no estado da Bahia. Carlinhos, um grande abraço para você e família, tá? Gratidão pela audiência. Tem a Josefa também da Bahia, mandou uma mensagem de voz aqui. Vamos conferir? Fala, Josefa, amiga de Luciana, inclusive. Fala, Josefa, cadê você?
5: Na paz do Senhor, irmão.
2: Paz.
5: Eu saí, quando eu cheguei em casa, que eu deixei o celular em casa, que eu liguei, a irmã Luciana já estava orando, já tinha terminado. Ei, o programa dela.
2: Perdeu a pregação toda.
5: A pregação dela, né?
2: Pregação. Mas, rapaz, pois é, mas fica para quarta-feira. Vê se ela gravou, né? Pra poder ouvir de novo aí, já que são amigas e apaixonada por ouvir a Luciene, né? Muito bom. Obrigado, Josefa. Lá na Bahia também, né? Eu não sei o nome da cidade aqui. Bom, vamos fazer o seguinte. Tem um louvor aqui da Tia Nenê pra gente conferir, né? Vamos ouvir o louvor da Tia Nenê. Daqui a pouco eu tenho muitas outras participações pra reproduzir daqui a pouquinho no programa Cristo é a Resposta pra você. Qual é o louvor?
6: Daniel e Samuel.
2: Marcas
6: de batalha.
2: Marcas de batalha, Daniel e Samuel, a pedido da Tia Nenê, lá em Água Branca, eu dedico para você que está ligado no programa. Marcas de batalha, Daniel e Samuel, a gente volta já. Cadê o louvor? Tem não, é? Será? Vamos ouvir. Daniel e Samuel, marca de batalha. Esse vai para os irmãos aqui ouvindo a gente lá na panificadora Ponto do Pão.

0: Maravilha, que louvor bonito, né? Glória a Deus. Marcas de batalha, Daniel e Samuel. Vamos seguindo aqui com o programa Cristo é Resposta para você. Gostei do louvor, muito bonito, inclusive a letra também, né? Ó, deixa eu lembrar para você que o programa conta com a parceria do presbítero Manuel, direto do Paraná. Temos a parceria da missionária Luciene na cidade de Largato, em Sergipe, e a parceria da minha mãe, Nair Barbosa, lá em Água Branca. Temos a parceria também da nossa irmã Girlene, no bairro Palmeirão, aqui em Delmiro Gouveia. Parceria também da nossa irmã Cicinha, no bairro Novo, trabalhando com pão caseiro, bolo para aniversário e bolo para casamento. O Elia e o seu esposo Natanael, no bairro Bom Sossego, aqui em Delmiro Gouveia. Parceria também da irmã Creuza, na Coab Nova, esposa do irmão Isaías, na audiência cativa e na parceria firme e forte conosco. 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Tia Nenê tá na parceria do programa também conosco, sempre. Temos aqui a irmã Maria Salete do Rabeca, Rita do Sítio Peba, Marcelo da Lagoinha e a Lúcia do Eldorado e o Railson do Sítio Peba também. E as nossas parcerias anônimas do nosso programa. 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Vamos a um bloco de apoios culturais e daqui a pouquinho nós voltamos com muito mais para você. Falhou o apoio, não foi? Ei, rapaz, vamos lá, vamos ouvir um bloco de apoio cultural.
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0: Muito bem, programa Cristo é Resposta para você pela Rádio Alternativa 98,5. Delmiro Gouveia, são 18 horas e 38 minutinhos. Vamos aqui para participações no programa, no grupo Cristo é Resposta, Filipão. Várias participações aqui, quem está com a gente participando do programa?
2: Vamos lá, algumas participações aqui com a gente. Antes disso, tem uma mensagem aqui da Cícera Damasceno. Ela disse: boa tarde, irmão Gilson Barbosa. Gostaria de um louvor, de ouvir um louvor, fica a sua escolha. Estou ouvindo o programa.
0: Muito bom. Cícera Damasceno e José Batista, se eu não estiver enganado, né? São ouvintes assíduos do programa. Estão aqui no bairro Bom Sossego, conferindo o programa Cristo é Resposta para você. Ô Cícera, José Batista, temos a sua mãe, acho que é a Quitéria, né? E a sobrinha Vitória, acho que é isso o nome, se eu não estiver enganado. Grande abraço para vocês, obrigado pelo carinho da audiência, tá? Toda a família, Deus abençoe. Mais participações.
2: Vamos ouvir mensagem de voz do irmão Railson e da missionária Célia.
0: Railson e missionária Célia, esposa do pastor Zé Gomes. Vamos lá, Railson, fala, meu irmão, parceiro do programa. Boa tarde, na paz.
3: Irmão Jesus Barbosa, eu aqui, estou aqui na escuta, Cristo é a Resposta. E Deus te abençoe, a paz do Senhor Jesus.
0: Amém.
3: Desejo tudo de bom, em nome de Jesus.
0: Amém.
3: É, quero ouvir um louvor com Marcos Antônio, Pedradas. Eu ofereço minha família, minha esposa Rita, irmã Alessandra. Com todos estiverem conectados com Cristo é a Resposta.
0: Pronto. Abençoe, viu? Amém.
3: E uma boa noite, uma boa noite.
0: Boa noite na paz, irmão. Missionária Célia.
4: Amém. A paz do Senhor, irmão Gilson Barbosa. Aqui é a missionária Célia. Estou passando esse áudio para pedir um louvor. Deixa eu ver o nome do cantor.
0: Esqueceu.
4: Esqueci mesmo.
0: Ah, Jesus.
4: Ai, Jesus. Tiago, fale. Eu sou um pouco esquecida, viu, irmão? Tiago Vale.
0: Tiago Vale.
4: Ofereço para meus,
0: qual louvor?
4: Filhos, meus filhos, para vocês aí na rádio.
0: Deve ser Tiago Vale, o nome do louvor, é?
4: Escuta, tá bom, deve ser. Aí, todos os dias, estou ligadinha aqui na rádio, viu, meu irmão?
0: Na rádio.
4: O senhor falar tudo. Né?
0: Tudo.
4: Quando o senhor está falando de nós.
0: Do início ao fim.
4: É uma bênção, meu irmão.
0: Glória a Deus, né?
4: Sempre falo, em mim e no pastor José, viu? Tá certo?
0: Certinho.
4: E ore por nós também, pelo Jardim das Flores, em nome de Jesus.
0: Muito bom.
4: Deus te abençoe, fica na paz.
0: Amém. Missionária Célia com a gente.
5: Boa noite, a paz do Senhor, irmão Gilson.
0: Olha,
5: e todos
0: aí,
5: os ouvintes aí do programa.
0: Irmã Nice.
5: O senhor falou de mim que eu cheguei, nunca mais deu um alô. É porque minha correria, meu irmão. Aqui está uma bênção de Deus. Eu estou pela misericórdia do Senhor.
0: Ah,
5: cheguei,
0: então,
5: vai fazer.
0: Então tá
5: bem. Tem mais
0: bem,
5: 15 dias que eu cheguei, não organizei as coisas ainda.
0: Tá, pela misericórdia, tá tudo certo.
5: Dois bisnetos pequenos.
0: Eita, rapaz.
5: O menino
0: aí sim,
5: de 5 e a menina de 4.
0: É bênção, né?
5: A Bahia fica aqui comigo, ó, sozinha, para tomar conta de dois meninos, cuidar de casa,
0: fazer
5: Deus,
0: o bolo.
5: Só Deus mesmo.
0: É.
5: Aí às vezes eu tô sem tempo.
0: Só na hora, Deus, então tá bom, irmão.
5: Estão aqui zoadando. Aí às vezes eu tô sem tempo até de olhar o celular.
0: Eita.
5: Mas que Deus abençoe, mas sempre eu tô ouvindo.
0: Sempre tá ligado.
5: Mesmo na zoada, e eu ligo o rádio,
0: ligo rádio,
5: fazendo as coisas. Hoje mesmo, de manhã, eu assisti uma live do irmão Jô, de manhã, uma live não, um, consagrando, né? O consagrando de manhã. Era ouvindo consagrando e fazendo bolo de empim.
0: Olha, aí sim, hein?
5: Que oh, irmã Luciana me encomendou um bolo, já tinha mais de uma semana já, um bolo de milho com empim.
0: Aí encomenda mais de uma semana. Rapaz.
5: Aí eu aproveitei e fiz um de empim também. Uhum. Aí era ouvindo o programa e trabalhando.
0: E aí empim é macaxeira, assim, né?
5: Na correria. Uhum. Que Deus abençoe todos. E amém. Eu ofereço as músicas do programa a todos que estão ouvindo. Uhum. Boa noite para todos.
0: Muito bom. Irmã Nice participando com a gente. Bom demais. Tem mais uma participação? Vamos ouvir? Mais participações aqui no programa Cristo Resposta para você. O bolo de aipim, acho que é o bolo de macaxeira, né? Eu acho que é.
6: Tem mais mensagem de voz.
0: Obrigado pelo carinho da audiência, irmã. Mais mensagem de voz, Felipe. Quem está falando com a gente?
6: Leda
0: está falando com a gente.
6: Fernandinho e José.
0: Vamos ouvir. Vamos lá, Leda. Fala aí, minha irmã. Boa noite na paz direto do Peba.
7: Para todos meus irmãos, uma boa noite, né? Gostaria de ouvir um hino, né? De Aline Barros.
0: Aline Barros.
7: Adonai. Pai, para todos os meus irmãos aqui do Peba, todos, principalmente o nosso diligente, né? Com a esposa e família e todos os meus irmãos, né?
0: Cadê o irmão Paulo? Sumiu?
7: Com Raíssa, com a irmã Rita e demais. Que Deus abençoe. Um
0: grande abraço
7: ao
0: irmão Paulo e Cíntia. Obrigado, irmã. Mais uma mensagem.
8: Boa noite, irmão Gilson, a paz do Senhor. Estamos na
0: escuta,
8: eu aqui, Terinha. Cristo, a resposta para você.
9: Amém!
0: Aê, Quitéria.
10: Boa noite, Gilson Barbosa, a paz do Senhor.
0: Pronto.
10: Eu gostaria de pedir um louvor de Álvaro Tito. Não há barreiras.
0: Não há barreiras.
10: Ofereço pro meu esposo. Ofereço pra minha cunhada Anne, pro meu irmão Júlio.
0: Sim.
10: Pra toda a minha família. Pra família Barbosa.
0: Opa, obrigado.
10: Pra todos da Adebrais.
0: Sim.
10: Pra minha pastora Roberta, pra minha pastora Thaís.
0: Thaís.
10: Pro meu pastor Tiago.
0: Cadê a Thaís?
10: E pra todos aí da rádio.
0: Pronto, obrigado.
10: E pro grupo Cristã Resposta.
0: Beleza.
10: Fica na paz.
0: Amém.
10: Que Deus abençoe.
0: Suzane, direto de Paulo Afonso. Fala, Suzane.
11: Resposta para vocês. Se possível, eu gostaria de ouvir o louvor da Alice Maciel.
0: Alice Maciel.
11: Deserto. Ofereço para todos que estão na escuta.
0: Aê. Valeu, Suzane. Tem mais?
6: Tem.
0: Vamos ouvir mais.
12: Boa noite, irmão Gilson.
0: Opa.
12: E família.
0: Irmã Cleidiane, bairro novo.
12: Irmão Gilson, eu gostaria de um louvor com a Toia Gomes. Sou um dos 10.
0: Antônia Gomes, sou um dos 10. Já passou. Um dos 10 já passou para você.
12: Do sítio Peba, a minha cunhada Rita, o senhor e família, o pastor Salvador e pastora Dalcida e família, a irmã Deziane e família, e para todos que estão ouvindo esse maravilhoso programa.
0: Será Deziane está ouvindo o programa?
12: Resposta para você. Que Deus abençoe a vida de cada um poderosamente.
0: Amém.
12: Um forte abraço. E uma ótima noite, abençoado em nosso Senhor Jesus.
0: Amém, desejando mesmo. Tem mais?
6: Não.
0: Não, participação. Será se a Deiziane está ouvindo o programa? Deise, grande abraço para você e família. Obrigado pela audiência. Thaís está ouvindo o programa, Thaís, será? Pastor Salvador e pastora Dalcida, grande abraço para vocês. Obrigado pelo carinho da audiência. Maria de Có, no bairro Desvio. Grande abraço aqui para Tayane, César, Nathalie, Natanael e o Matheus estão certamente ouvindo o programa, sem dúvida nenhuma. A Tayane diz, ó, você tá pensando o quê? A gente escuta o programa todos os dias, do início ao fim. Teve um dia lá que a internet falhou, foi o aplicativo Zadnet, ficou uma batalha, colocaram lá em bem 10 celular, e não dava certo, mas era o aplicativo por aqui, né? Tava dando esse negócio aí. Ó, obrigado pela audiência, tá? Deus abençoe vocês na Coab, nossa querida Erotildes, Gracinha e a Ilúzia tá ouvindo o programa. O Isaías e a Creuza, ou escuta o programa todos os dias e o rádio é naquele volume, né? Grande abraço para vocês. Geraldo Xavier e Cleide Xavier ouvindo a gente também. A nossa querida irmã Dafina ouvindo o programa. É Dafina ou é Daphne, Felipe?
6: Dafina.
0: Dafina, né? É isso. Dafina e família ouvindo a gente também. Obrigado pela audiência, tá? Deus abençoe. Qual o louvor que tá preparado aqui que você preparou?
6: Pedrada
0: Marcos Antônio, a pedido do Railson, mas nós vamos lá em Água Branca mandar um alô para minha mãe Nair Barbosa, tá? Neuma, Neuza, Nova, Nano, Marilene, Júlia, Clarinha, quem mais está lá ouvindo o programa? Gil Artes, obrigado pela audiência. Família Rocha está ligado com a gente também. Janaína, não desaparta do programa às 17 horas com a tia Nenê, né? Está ligado com a gente sempre. Grande abraço ao Nego, também está por lá, e o meu parceiro missionário Márcio, grande abraço. Chico Artes em Gaiola, com certeza, ouvindo o programa no Sítio Paraíso, e o Givaldo na Serra do Cavalo, também com a família, ouvindo a gente por lá. Ó, a você que escuta o programa e não manda um alô e a gente nem sabe que você está ligado com a gente, quer dizer, saber que está ligado eu sei, né? Eu não sei o seu nome, porque você não avisa para nós aqui, está ligado todo dia? Minha gratidão pelo rádio ligado. Vamos ouvir Marcos Antônio, Pedradas, e a gente volta daqui a pouquinho.

0: Muito bem, programa Cristo é Resposta para você pela Rádio Alternativa 98,5. Delmiro Gouveia, são 18 horas e 50 minutos. Muito bom, gente. Obrigado pelo carinho da audiência. Ó, Chico Artes em Gaiola. Ou Chico Artes da Gaiola, não sei. Ele colocou aqui a mensagem, né? Nós mandamos um alô para ele aqui. Ele disse, com certeza, ligado sempre. Muito bom, Chico. Grande abraço para você e a Geninha. Gratidão pela audiência, tá? Isso aqui é ouvinte assíduo também, né? Tá ligado todo dia com a gente. Tem uma mensagem da Ritinha aqui. Ritinha, direto do Bairro Novo. Filipão, qual é a mensagem da Ritinha aqui que ela falou aqui no programa?
1: A Ritinha, participando com a gente, diz também, boa noite, paz do Senhor Jesus, irmão. Se possível, gostaria de ouvir o louvor. Meu Deus é grande. Vai para todos que estão ouvindo com Miriam dos Passos.
0: Miriam dos Passos, meu Deus é grande. Eu vou ficar devendo esse louvor, Ritinha. Amanhã eu trago o seu e muitos outros aqui que as pessoas participaram, devido ao nosso horário, né? O horário não permite, nós iremos ter que finalizar. Eu vou trazer o louvor aqui, Álvaro Tito. Como é o nome desse louvor?
2: Não Há Barreiras.
0: Não Há Barreiras, a pedido da Joselma. Vou ficar devendo o louvor aqui da Suzane, o louvor das outras pessoas, inclusive da Cleidiane, do Raio. Quer dizer, o Raio passou, né? Ficar devendo alguns louvores aqui, tá, gente? Da nossa missionária Célia. Mas a gente traz amanhã. Vocês participam novamente, já que vocês estão ligados conosco sempre, né? A gente fica muito feliz pelas participações, porque é vocês que dão força pra gente aqui continuar e prosseguir, sabia? Irmão Gil, se de vez em quando bate um desânimo, devido às adversidades da vida, sim. Mas deixa eu falar uma coisa. É importante isso aqui. E é um texto que fala muito ao meu coração, quando Paulo disse assim, ó, em tudo somos desanimados, mas não desamparados. Isso aqui é forte demais, né, não? Somos desanimados, mas a gente não é desamparado. Olha o que ele diz, em tudo somos abatidos, mas não destruídos. O crente fica triste. Tem gente que pensa que crente não fica triste. Tem gente que pensa que crente não chora, não é? Tem gente que pensa que crente não passa a luta. Tem gente que pensa que crente não passa necessidade. Tem gente que pensa que crente não pode ficar doente, não é? Tem gente que pensa que crente não pode brincar. Hã? Tem gente que pensa que crente é de ferro e de aço, não pode pecar. Se enganam, são pessoas que não conhecem Bíblia, né? Mas o apóstolo Paulo disse, quando ele dizia tudo isso, aí ele disse um texto também, em tudo somos mais do que vencedor em Cristo Jesus, o nosso Senhor. O que conforta o nosso coração é que o cristão pode chorar. Você pode chorar. A Bíblia diz em Salmos 30, verso 5, que a ira de Deus dura só um momento e a bondade dele é eterna. Aí o texto vai dizer, o choro pode até durar uma noite toda, mas a alegria vem pela manhã. A noite pode passar o que passar, mas a gente sabe que o dia vai amanhecer, não é? A noite, já pensou quando você está com dor? Você já sentiu dor à noite? Dor de dente, por exemplo, a noite custa passar? Ixi, é uma eternidade, não é não? Mas uma coisa é certeza, como 2 + 2 = 4, o dia vai amanhecer. Você já pensou isso? Aí a Bíblia diz, o choro pode até durar uma noite toda, mas a alegria vai chegar, porque o dia vai ter que amanhecer, dure o que durar. Não é isso? Então, é normal se entristecer e é normal desanimar. Mas quando eu estou no programa, que vocês participam com força aqui, pode ter certeza, levanta, como dizia meu pastor Jonas, o astral, né? Levanta o ânimo, nós ficamos animados todo, amém? Bom, gente, o horário chegou, vamos trazer Álvaro Tito. Felipe, o programa chega ao final, mas amanhã tem mais com a nossa irmã Amanda participando conosco.
1: Muito obrigado a você pelo carinho da sua audiência, pelo carinho do seu rádio ligado. Amanhã, às 17 horas, contamos com sua audiência.
0: Obrigado pelo carinho, pela audiência. Ótima noite para você. Em nome de Jesus, ele disse em João 14, 27, deixo a minha paz. A minha paz eu dou, não a dou como o mundo a dá, não se turbe o vosso coração e nem se atemorize. Até a próxima oportunidade. É claro, se o nosso grande bom Deus nos permitir. Tchau, pessoal.

0: 20 horas.
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0: 20h30.
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0: 21 horas.
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